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16: 9 e 5.

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1: 9:23.
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7: 9:44.

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3: Dez e oito.
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7: Dez e 23.
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10: Dez e 47.

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7: 11 e 8.

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12: 11:30.

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6: 11:52.

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3: Meia-noite e 9.

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1: Meia-noite e 28.

0: Era uma bonitinha.
1: Aí eu fico emocionado com essa música. Quem que já comprou o disco? Pô, a crise tá mal, hein? Ô, gente, compra o disco, ajuda! Né? É assim, enquanto o disco não chegar a 250, 300, a gente não vai fazer show. Ah, é verdade, porque senão vai ficar um bando de gente lá, toca indecido. A gente, não, a gente quer tocar as músicas novas. Aí se já for platina duplo, aí ninguém gostar do disco, aí tudo bem. Nos perderemos entre monstros. Que foi, eu achei legal, só que eu gosto mais da Cássia Eller cantando. Por enquanto. Ok, então agora a gente já entrou no disco novo, tá? E essa... Às vezes as pessoas me perguntam por que que se chama Sereníssima a letra? Que é a música mais rapidinha do disco, tirando o Lajdó. E de repente, eu não sei porquê, eu só sei que Sereníssima era, é como era conhecida a cidade de Veneza. Isso eu fui descobrir depois, né? Isso não tem nada a ver com a música.
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5: Meia-noite e 48.

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4: 1:07.
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1: 1:26.

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1: Uma e 45.

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3: Duas e cinco.

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2: 2:44.

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2: 3 e 7.
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1: Três e vinte e nove.

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3: Três e 49.
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2: Quatro e onze.
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1: Quatro e trinta e um.

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2: Quatro e cinquenta e um.

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2: 5:33.

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0: como convidado especial, Alemão Blue, no Simpsons. Oi, gente, beleza? Cadê a Mad? Cadê Homer? Vem cá, o Bart tá por aí? Vamos nessa. Oi. Tá gravando já?
1: Ai, como o Alemão Blue é lindo! Ai, Bart, olha o tio Alemão!
0: Ei, gente, tô achando aí que o Homer tá com ciúme, hein? Coisa de ciúmes não sei não, hein? Vai dar cacaca!
1: Não se preocupe, Alemão Blue. O Homer já deu o que tinha que dar.

0: No cru.
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2: Tchê, tchê, bom dia, tchê, tchê! Tamo no ar. Tem dias que a gente acorda meio na sofreguidão. É, sofreguidão, né? Isso aí falava o tio Honório. Honório era contra o casório, é verdade. Diz assim, ó, tchê, mas vamos construir uma família. E se um sair da linha, foi o boi que acorda. Eita, gente, é para aí, né? Para aí, para aí. Lembrando aí, o cara diz assim, mas tu viu que tragédia? Viu tragédia ou outro chegar lá e matar 3 mil pessoas? Dizem que Deus é a natureza. E eu acredito e boto sobre a mesa. Que o povo lá do Rio Grande sofre tanto. Às vezes fico matutando com o meu botão, pensando de como seria bom se não tivesse essa clareza do destino. Que quando alguém, quando menino, abriu a porteira para as vaquinhas entrar. Daí foram usando, abusando, fazendo o que diz assim: aqui é nós que peleia, seu povo da orelha, da aldeia. É. Aí começou uma missão. Tipo assim, chegaram como um charlatão. Eita, nós de Deus, hein?
3: Aqui tem muita riqueza, aqui nós podemos fazer tudo sobre a mesa. Os pecados vão pagar lá na frente.
2: Pronto. Agora cada qual tem sua opinião, né? Se tu acredita no cabrito que ele é uma cabrita, então vai fazer o quê? Não posso fazer mais nada. Hoje é 22 de setembro de 2026. Quem cala, consente. É verdade, né? Os ditados velhos, assim, né? Os velhos do ditado, né? E o seu velho Osmar Frido Preclo. Eita, nós, hein? Vocês entenderam alguma coisa? Vamos na primeira aqui do programa, já volto aí pra te dar mais umas dicas boas e indiscutíveis, tá bom? É verdade, sem discussão, tá bom? Discussão. Eita, nós. 6:08, bom dia pra você que acordou com o nosso programa. Aqui é alegria, mas quando vem lá de cima, duvido de segurar.

0: Lá pelas tantas, Honório começou a falar os negócios assim, mais ou menos, ó. Vai ouvindo aí.
1: 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É, tchê.

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4: 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Nananina.
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8: É, daqui nadinha a gente vai trazer o sertanejo bom demais, que é o Café Sertanejo. Por enquanto estamos no Café Tropeiro, falando pra você que aqui mexeu no bespeiro. É verdade, bicho. A bicha pica. Eita. 6 horas e 16 minutos, tu guarda o que é teu aí, que eu fico na minha aqui. Eita, né? Acordar dando uma risadinha, lembrando do pintinho da vizinha, é verdade. Ela tinha um pintinho de borracha, gente, é brincadeira. Aí eu não. Ah, Lemão, para, Lemão, mas tá. Mas que chuva, né, gente? Ô, oh, tá louco. Eu sei quantos levaram um cagaço, é verdade. Teve uns que levaram até o cachaço, é verdade. Eita, os caras se aproveitam da tragédia dos outros. E segura as pedrinhas na mão. É verdade. Falar o que nessas horas, né, tia? Deixa que os outros falem. Nós vamos continuar aqui, ó, dando aquela bicadinha sem ferir o coração do vizinho, tá bom?
9: Caros irmãos, hoje programinha muito bom, né? Claro. 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Vamos na boca do brete?
8: Olha lá, Candinho, hoje parece que tá fazendo carinho na potra, é.
10: Tira a mão da potra, seu Zé.
8: É brincadeira, né? Tem vizinha que não se aguenta. Vem que tem 6h19, tia. Ai, como me chamas, bebê. Chama, bebê. Ai, tá coisa boa, né?
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8: 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Lembrando que nosso programinha é de segunda a sexta, das 6 às 8 da manhã. Começamos com o café tropeiro. Isso, gente! Claro! E depois fechamos com o sertanejo. Lembrando que às 7 horas da manhã tem horário eleitoral obrigatório. Nós temos que dar uma paradinha, um pit stop para os homens falar. Combinado? Eco, tamo aqui, ó, ó, ó.
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0: 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Eita, lá, né? Hoje, dia 22 de setembro de 2026, hein? Largando as traias e ficando com as novas. Eita, para, alemão, não inventa moda. Tava eu pensando naquela menina que um dia dançando me fez ficar cutico do rei. Para, alemão, que é isso?
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0: Só pra te lembrar que depois daquela regrinha básica que diz assim, ó, não pega a mulher do vizinho. Gente, olha, a gente tá brincando. Você faz o que você quer da tua vida. Pronto. Você tem o livre arbítrio, ok? Combinado? Nossa, o combinado hoje parece que não sai da minha boca. Podia sair mais merda, né? Eita, para, alemão.
3: Eu tava aí pensando sério se a mulher ia me querer. Tava eu no bailinho pedindo pra dançar e beijar e beber. É, aí fui pro bailinho meio desconcertado. Eu tava com as gaieiras tudo pra baixo, é verdade. Eu disse, vou dar uma levantadinha no astral, pensar que tudo que foi mal agora vai virar bem. Basta eu dar um beijo na boca daquele neném. Tá, nós, gente. Chama Gildo de Freitas aqui, porque mulher aventureira é assim, ó. Diz ali, Gildo. Diga. 6:33. Bom dia.

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1: 6:36, você acorda aqui de boa com a Ana Win no teus ouvidinho. 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Vamos lá, bate o pé comigo, daqui a pouquinho tem recadinho aqui, tá?

É isso aí, bom dia pra você ligadinho no nosso programa de segunda a sexta, das 6 às 8 da manhã, com apoio cultural e patrocínio de Super Auto Centro Automotivo Mecânica em geral. 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
0: 6:50. 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
13: Tá aí, gente, fechando o Café Tropeiro de hoje, tá aí José Cláudio Machado. Ei, bagual, velho. E Luiz Marenco por aqui, tá bom? 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Fechou o Café Tropeiro com Milonga. Abaixo de mau tempo. Eita, parece que o homem sabia de tudo, né? Tá aí.

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26: Bom dia para você ligadinho pela Anauim FM 106.3 no dial também. Você baixou o aplicativo da Rádio Anauim, Francisco Beltrão, e ouve a gente por todo esse mundão. E também pelo site radioanauim.com.br. Gente, por enquanto 14 graus centígrados. Chuva 10%, umidade relativa do ar 85%, com vento de 4. 14 km por hora. Nublado hoje por aqui. É, gente, muita chuva aí por esse tempo todo aí. O pessoal lá do Rio Grande do Sul mandou uns recadinhos aqui, vamos ver.
0: Ô meu, mas tem que ver que choveu aqui dentro, cara. Ô meu, demoliu com a cidade, os pontos da cidade aqui, meu. Tu tá louco, cara. Os acessos a Bento aqui, tá fudido, cara. De Bento a Veranópolis não tem passagem. De Bento pra São Valentim do Sul, a balsa tá suspensa. Cotiporã não tem ponte. Se o cara quer ir pra Guaporé e Veranópolis, tem que fazer a volta do gurinho.
26: É, o pessoal lá do meio do Rio Grande te dizendo que, bah, já estão até acostumados, mas vai fazer o que nessa hora, né?
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26: 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Estamos no ar desde as 6 horas da manhã. Lembrando que o nosso programa é de segunda a sexta, das 6 às 8 da manhã. Agora vem aí mais um programa.
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26: Ei, Marco, tocando no carpido, nós estamos aqui, estamos unidos. Segura a onda, 7 horas, 33 minutos. Alô, Roberto Gregon, daqui a pouquinho tem um recadinho. Alô, João, também. É, estamos juntos aqui, bom dia, alô.

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1: Chama, bebê, chama pra bebê que tu vai ver. Alô, Roberto, falando sério, tô precisando de um serviço pra ter uma grana extra pra trabalhar e lavar. É, pronto, agora sim, é verdade, tá bom. Olha, falando sério, hein?

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1: Vamos chamar bonitinho, daqui a pouco vou tocar o Pablo. É, os nossos ouvintes queridos aqui, vamos lá, essa aqui, ó. Segura a onda, coisinha bela, alô você que tá na tela, larga a mão.

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2: Lembrando você que você disse que ouviu esse programa solicitando a limpeza dos ares condicionados da sua casa, da sua empresa, da sua chácara. Tá aí, Tropical Ar, é só chamar. Gente, tamo junto, tamo unido por aqui.
1: É só chamar.
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0: 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Daqui a pouquinho tem pra você Gilson Rafael com Sintonia da Saudade. Hoje é terça, tamo aí, dia 22 de setembro de 2026, no ar, mais um pouquinho.

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1: É, gente, pra que beijou? Pra que beijou nossa musiquinha do Pablo aqui na nossa queridona? Porque homem não chora. É, né? Porque homem não chora. Pois é.

0: Aí o Pablinho, ele canta muito, né, gente? Estamos aqui pela queridona mandando no carpido pra você que tá unido com a gente. Nós somos do tempo do pinico, eco.
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0: Tô indo embora, gente. Embora vai quem morre, alemão. É verdade. Tchau. Tô indo. Vem aí, Gilson Rafael. Sintonia da Saudade. Eu volto amanhã, 6 da manhã. Obrigado pela tua sintonia. Aqui é sempre assim. Nunca deixa nós na mão. Fique sempre aqui, ó, na Anauin 106.3. Tchau.

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13: E aí, bom dia, tudo bem? Agora 8h05.
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0: Hello, bom dia, senhoritos e senhoritas. Depois do horário eleitoral gratuito, depois do nosso café tropeiro, depois do café sertanejo, a gente entra por aqui com o nosso Sintonia da Saudade. Hoje é dia de recordar, hein? Hoje só os clássicos por aqui na sua querida Anauen FM. Que maravilha, rapaz! Vai ser bom demais, né? Vamos curtir juntos então mais uma super manhã de muita música por aqui. É claro, também desejando a você uma ótima manhã de terça-feira. Hoje é dia de recordar com a gente por aqui também, tá bom? Sejam todos bem-vindos, bem-vindas a mais um Sintonia da Saudade. Nesse dia 22 de setembro, o nosso mês republicano está com tudo por aí, né? O nosso mês da nossa pátria amada, da nossa República Federativa do Brasil. Eita, beleza, quase acabando essas coisas, né, gente? Essas coisas de eleição aí, né? É, e vamos fazer o quê, né? Temos que conviver com isso também, estamos num mundo que precisamos também se entender um pouquinho sobre política, né? Se ater também, se não fosse tão importante, não estaria nas ondas do rádio, né, gente? Um bom dia pra você, muito obrigado pela sua audiência. A gente vai até às 8 horas da manhã com muito sucesso pra você também, é claro. Vamos juntos até às 11 da manhã. Hoje, gente, um vento forte impediu o pouso em Pato Branco, hein? O avião tentou aterrissar duas vezes, mas teve que voltar para Curitiba. Você já imaginou um ATR, mais uma vez, o Guerreiro dos Ares, né? Os ATRs têm o que falar. É, em Pato Branco não conseguiu aterrissar esse avião por causa dos ventos, né? É, e daqui a pouco a gente traz a informação também pra você a respeito desse... Mas tá tudo certo, né? Só pra trazer aqui, já é notícia rara, né? Mas de breve importância também, né? E por falar em vento, cadê o helicóptero do Rick, hein, gente? O assunto mais comentado no momento. O avião do Rick não, o helicóptero do Rick não. O helicóptero em que o Rick da dupla Rick Renner estava, né? Ou está... Ou qual que é, gente? Qual que é a real desse negócio, desse assunto aqui, né? O Brasil inteiro, o pessoal já tá descendo o pau num jornal famoso de São Paulo que já tinha até anunciado a morte do cantor Rick, né? E realmente, não sabe-se informações, tá, gente? Ainda a respeito. Só se sabe que foi retomada aí as buscas, né? É claro, ainda às 6 horas da manhã, né? O helicóptero com sertanejo que desapareceu em Santa Catarina. A FAB confirmando buscas também, tá? A gente tá tentando equalizar aqui as principais notícias, os principais sites de informações mais rapidamente, tá bom? Então, vamos ficar tranquilos que qualquer informação a respeito desse assunto que é corriqueiro, né? Que todo mundo tá querendo saber, hoje é o assunto do momento, né? Será que encontram o Rick com o empresário, né? É, o Bruno Avelar, melhor dizendo assim, né? Então, vamos esperar para ver aí, né? As últimas notícias já estão sendo buscadas, fica tranquilo. Qualquer notícia, qualquer hora, a gente traz para você também aqui no seu rádio, tá bom? Fica ligado com a gente, que aqui é a informação na base certa, é muita música. Hoje é um dia especial para você, hoje é um dia maravilhoso, pois hoje também temos aqui aniversariantes, né? Muitas pessoas hoje completando idade nova. É a semana dos lindos aniversariantes. Pela forma que eu falo, não é eu não, tá, gente? Não sou eu. Já fiz aniversário em abril. Tá bom? Mas, enfim. Bom dia pra você que ouve a programação 106, 22 de setembro. Hoje é dia da banana. Hoje também é dia do contador. Olha, rapaz. Quero mandar um beijo aqui, um abraço a todos os amigos contadores. Escritório de contabilidade que aqui também fazem parte da nossa programação. Muito obrigado. Hoje também é dia de defesa da fauna. Hoje é dia do rinoceronte. Hoje é dia sem carro. Hoje é dia do rio Tietê. Eita, famoso rio Tietê, né? Na Grande São Paulo. Hoje também é dia do chocolate branco. Hoje é dia do atleta paralímpico. Dia também da casquinha de sorvete. Hoje é dia da apreciação ao elefante. Hoje também é dia da saúde de adolescentes e jovens. Ô, gente, ó. como hoje em dia a saúde de adolescentes e jovens está sendo tratada, né, gente? Realmente é impressionante o número de jovens que hoje estão aí relacionando-se com exames laboratoriais ligados ao TDAH, né? Quanta gente, está se tornando uma coisa tão normal, né, TDAH entre os jovens, entre os pais também, né, os pais, né, então, só que hoje todo mundo tá falando a mesma língua, né? Hoje é início da primavera, bem-vinda, linda primavera maravilhosa, mas que dia importante hoje, gente, mas que dia feliz, quanta coisa boa hoje nesse dia. O início do outono também no Hemisfério Norte, tá? Por lá vai começar o frio e por aqui no Hemisfério Sul a nossa linda e maravilhosa primavera. Sim,
1: Jesus. 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
2: De setembro. Perdão e misericórdia. Não te lembres dos meus pecados da mocidade, nem das minhas transgressões. Lembra-te de mim, segundo a tua misericórdia, por causa da tua bondade, ó Senhor. Essa oração de Davi faz parte do Salmo 25, cujo tema principal é a súplica do salmista para que Deus o guie pelos caminhos desta vida. Mas Davi sabe que o pecado oculto torna impossível a direção divina. Em certa ocasião ele disse: se eu no coração contemplar a vaidade, o Senhor me teria ouvido. Por isso, Davi suplica por perdão. O pecado e a culpa destroem, amarram, escravizam. Querer vencer guardando o mal no coração é como querer navegar sem soltar a âncora. Existem pessoas que não percebem as raízes espirituais de sua vida fracassada. Ao fazer um balanço de sua história, olham para todos os lados, menos para seu relacionamento com Deus. Se o fizessem, descobririam que o grande problema não é a falta de dinheiro, nem de oportunidades, não é a ausência de um título, nome ou uma posição social. A raiz de tudo é o pecado. A Bíblia afirma que o pecado faz separação entre Deus e o homem. Como pode um homem separado de Deus ser vitorioso? Como pode voar se o pecado cortou suas asas? Como pode correr se os seus pés se afundam nas areias movediças? Por isso o salmista suplica: não te lembres dos meus pecados da mocidade. Quando vivia a vida louca, quando fazia as coisas sem refletir, achando que a juventude duraria para sempre. Nem das minhas transgressões, porque ainda na idade madura continuo correndo atrás do brilho enganoso. Lembra-te de mim segundo a tua misericórdia. Graças a Deus que existe misericórdia. Que seria de você e de mim se ela não existisse? Por misericórdia, não. Por sua misericórdia, Deus não nos dá o que merecemos. Um coração perdoado é um coração que tem paz. E paz é o que você precisa para que Deus possa colocar suas ideias em ordem e lhe dar a visão de um novo dia, de um novo caminho e de uma nova oportunidade. Por isso, hoje, diga a Deus: não te lembres dos meus pecados da mocidade, nem das minhas transgressões. Lembra-te de mim, segundo a tua misericórdia, por causa da tua bondade, ó Senhor.

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6: Um abraço pra nós aí, rapaz. É. E aí, como é que tamo aí, meu amigo? Alô, meus amigos, curtindo a programação 106 no seu rádio, no seu carro, no seu trabalho. Alô, Guaratuba, bom dia. Alô, Caco Miranda, como é que tá aí, gato? Beleza? Tudo em paz? Vai lá, rabugento. 8h19 agora, sintonia da saudade no ar a partir de agora. É, hoje é dia de curtir muita música legal no seu rádio. Conhece essa aqui ou não? Elton John do Brasil, hein? Veio aqui, ó, que legal, hein?

voltar, porque agora vamos apresentar dicas e truques para a sua cozinha. Corte as batatas em rodelas bem finas e deixe de molho em água com vinagre durante 15 ou 20 minutos. Enxugue e frite com óleo quente sem sal. As batatas ficarão bem sequinhas. Daqui a pouquinho tem muito mais. Fique com a gente!

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Muito bem, gente. Vamos para as principais informações, é claro, desta manhã no seu rádio. Muito obrigado pela sua audiência. Com muito prazer e carinho que estamos ao vivaço por aqui para trazer para você as informações, ou seja, as últimas informações das últimas horas, é claro, aqui em nossa região sudoeste do Paraná, também, é claro, para Francisco Beltrão. Muito bem. As informações daqui a pouquinho também, já estamos aqui atualizando também, né, gente? Hoje com a velocidade internética é muito fácil você ter informações, né? Mas então, se unimos aqui então em um só propósito com as mesmas notícias nesse momento, a atualização mais recente desta manhã de terça-feira e as buscas do helicóptero que levava o cantor Rick da dupla Rick Renner continuam em Santa Catarina, tá, gente? Ao contrário de anunciado já por alguns grandes nomes jornalísticos aqui do Brasil, anunciando que o cantor já estava morto, né? A aeronave Bell 430, matrícula PPMGR, perdeu contato durante o trajeto de Porto Belo para a região de São Joaquim, Santa Catarina. Entre os ocupantes estão Rick, o empresário Bruno Avelar, o videomaker Paulo Soares e o piloto, que não tem o nome divulgado, não sei porquê, que o piloto nunca fala o nome do coitado. Primeiro é o famoso, depois o outro, mas e o piloto? A família do piloto também precisa saber, né? As equipes ampliaram a área de buscas após a identificação do último sinal de celular de um dos ocupantes. O mau tempo e as condições difíceis da Serra Catarinense estão atrapalhando o trabalho das equipes. A FAB participa da operação com a aeronave especializada em buscas e salvamento, enquanto bombeiros e outras equipes atuam em terra. Até o momento não há confirmação oficial sobre o paradeiro da aeronave ou dos ocupantes. A empresa proprietária também pediu cautela e informou que não havia confirmação do acidente. Atenção! Há informações circulando nas redes sociais sobre o caso, mas o mais seguro é considerar apenas atualizações confirmadas pelas autoridades e por veículos jornalísticos confiáveis. Tá bom? Então fica ligado aí que a gente traz aqui a informação completa para você. Na hora certa e o que realmente ainda aconteceu, tá? Agora, uma lástima aconteceu ontem à noite aqui em Francisco Beltrão, logo antes daquele grande vento que levantou carros aqui em Francisco Beltrão, ou pior, né, levantou telhados aqui em Francisco Beltrão ontem, um grande tufão de vento, se assim considerado, até então, segundo a autoridade, será observada, né, pessoal vendo o que é que passou ontem sobre a Arena Awin, ou melhor, Arena Awin aqui em Francisco Beltrão. Notícia essa que já está circulando também, é claro, em todo o país, nas principais veículos de informações, sobre esse vento que ontem causou aqui, inclusive, vamos supor assim, quem sabe, a morte desse professor, o Cleverson Ribeiro, ontem aqui em Beltrão. A colisão, né, aqui no bairro Cristo Rei, entre duas motocicletas, entre elas resultou na morte do professor Cleverson Ribeiro. A colisão na rua Santa Luzia, no bairro Cristo Rei, proximidade da rua Santo Antônio. O SAMU foi acionado para atender a ocorrência, apesar dos esforços das equipes, Cleverson não resistiu e morreu no local. As circunstâncias ainda não foram divulgadas. Agora, eu falho do jeito que eu sou, imagino que provavelmente ambos estavam correndo, indo rápido para sair do vento que vinha, do temporal que estava se armando, que lá do aeroporto, lá em cima, dá para a gente ver tudo, a cidade toda, o que está acontecendo aqui embaixo. Aonde estão os raios, o que, aonde que vai vir a chuva, da onde que está mais limpo lá para Ampere, da onde está mais limpo para Itapejara, onde é que está mais limpo aí, né? E esse povo ontem lá no alto do Cristo Rei, por exemplo, descendo ali ontem, tenho certeza que estavam correndo para se abrigar do temporal que assim vinha para Francisco Beltrão. Eu analiso que seja isso. Mas fora essa tragédia, gente, o que se vê nas redes sociais, na televisão, é que realmente o grande El Niño está fazendo um estrago danado no nosso país.
São muitas coisas, né? Que tem acontecido entre enchentes, vendavais, né? No Brasil, aqui vivendo realmente um caos, né? A gente fala isso, gente, não para retratar aqui tudo o que está acontecendo nesses últimos dias devido a essa troca de estação, né? Não é só no Brasil não, viu, meu amigo? Não estou falando só aqui do Rio Grande, que está embaixo d'água. Não estou falando do que aconteceu aqui em Beltrão ontem, esse temporal aqui. A gente está falando assim no ciclo geral, total, mundo, né? Mundo. Agora vai começar o outono nos Estados Unidos, no Hemisfério Norte. Aqui começa a primavera. Você vai ver aqui esses ventos, né? Essas coisas assim. Agora você vai ver em breve, agora também nos Estados Unidos. Espera para ver a nevasca que vai vir por lá também, viu? Aí você vai ver pedindo a nevasca, trazendo um... O sofrimento deles lá é a nevasca. Nós aqui é chuva, vento, né? Se bem que lá tornado também lá é dificultoso, né? Para quem mora nos Estados Unidos. Enfim, é o mundo todo vivenciando o grande, a fúria do El Niño, né? E a gente fica ligado aí, porque na gente, hoje em dia, né, meu amigo? Hoje em dia a internet leva você pra longe demais, né? Em, ó, um clique, né? Então a nossa lástima, o nosso sentimento aqui, a morte do professor de tênis do Santa Fé, nosso estimado clube, né? No qual também sou sócio lá já há praticamente quase 9, 10 anos, né? E a gente manifesta o profundo pesar no falecimento do Cleverson Ribeiro, professor de tênis do clube, grande referência no esporte em nossa região, né? Sua partida precoce deixa uma enorme tristeza em todos que tiveram o privilégio de conviver com ele, e fica porém um legado que ultrapassa as quadras do clube e se estende por toda a região sudoeste do Paraná, onde Cleverson foi um dos grandes responsáveis pelo crescimento e pelo sucesso do esporte. Nesse momento de dor, nos solidarizamos com todos os familiares e amigos. Descanse e paz, eterno mestre Cleverson. Né? Esse aqui foi o desejo da nota do Santa Fé Clube de Campo, em nome do seu nobre diretor, nosso querido William, né? Em nome da direção do Santa Fé. Em nome do William, né, que escreve pelo presidente do Santa Fé, né, o Dilamar, nosso querido Dilamar, presidente do Santa Fé, consternando então o clube todo aí com a morte do professor, né, de tênis do clube, que teve sua vida ceifada ontem à noite nesse grave acidente. Aí, voltando do trabalho, se não me engano, né, gente? Tava saindo da aula de tênis no Santa Fé, indo pra casa antes do temporal, né? Tava de bis, se armou o tempo aí. E as informações desse grave acidente ontem em Beltrão, no perímetro urbano. Infelizmente, mais um motociclista perde a vida aqui no perímetro urbano da nossa cidade, né? E dessa vez, ambos trabalhadores, né? Ambos. Nenhum estava embriagado, nenhum estava voltando de uma festa, estavam, né, na correria do dia a dia, no seu trabalho, com a economia da moto, né? Infelizmente, acabaram se chocando e o pior aconteceu. Mas, aquele detalhe, dessa história, um estava errado. E quem é? Né? Enfim, agora as nossas condolências aos familiares aí do professor e também aí que se recupere o outro motociclista que se envolveu nesse acidente, né? Nesse grave choque ontem à noite aqui entre duas motos em Francisco Beltrão. Se me paravalia, se Dudbuster, ou perdão, Dull Burst, isso, não tem nada a ver com fantasma, né? Provocou ventos intensos e estragos aqui em Francisco Beltrão, né? Então a pergunta que não quer calar: F-
foi ou não foi um tornado, né? Que realmente ontem assustou aqui os amigos que estavam na Arena Wynn em Francisco Beltrão, fazendo um joguinho lá, né? De boa, tranquilo, de repente, aquele forte vento transformou, é claro, aquele dia de ontem num cenário tenso, né? Num cenário totalmente tenso ontem à noite para pessoas que estavam aí. Ali é o que já? É Vila Nova ou é Industrial? Ali já é Vila Nova, né? Não, ali é Industrial, ainda tá pro lado de lá. Isso, é Industrial, né? Ali ainda é Industrial. Então, gente, é triste, né, cara? Porque realmente a gente fica assustado, né? Ontem estávamos aí de olho na janela, né? Fica com medo, né, gente? Todo mundo fica com medo, né? Meu amigo ouvinte. Foi ou não foi uma microexplosão atmosférica, uma forte corrente de ar descendente dentro de uma tempestade que atinge o solo e se espalha rapidamente de forma radial? É uma explosão. Entendeu, gente? O que as pessoas que trabalham com isso dizem, né? Uma microexplosão atmosférica. É, realmente, tipo um tornado, né? Levantou a bunda do carro aqui, né? E jogou ele em cima de um outro veículo estacionado. Aí jogadores que estavam se divertindo, por um momento, viram carros levantando a bunda um em cima do outro. O CIMEPAR está analisando os ventos meteorológicos registrados durante o temporal que atingiu Beltrão ainda ontem, diante da intensidade dos ventos e dos estragos observados em diferentes pontos da cidade. Inicialmente foi levantada a possibilidade de ocorrência de um tornado, e a avaliação preliminar, no entanto, considera também a possibilidade de ter ocorrido um fenômeno conhecido como Dollbuster, caracterizado por fortes correntes descendentes de ar associadas a tempestades. A ocorrência ainda está sendo analisada pelo CIMEPAR e não há confirmação definitiva sobre esse fenômeno. Buscando ainda informações sobre as últimas notícias, né? As últimas notícias, é claro, também sobre o sumiço do helicóptero que estava o cantor Rick ontem à noite, mais um empresário. As últimas informações aqui também não são descartadas, né? Continua ainda no segundo dia em Santa Catarina. O cantor Rick também estava no helicóptero. A aeronave que, durante o trajeto entre Porto Belo e São Joaquim, estava o empresário Bruno Avelar, juntamente com Paulo Soares e o piloto. Segundo o comandante Hamilton, ontem, respondendo a informações também aí nas redes sociais e televisões que procuraram o comandante para saber informações sobre esse assunto, o comandante disse conhecer muito bem o piloto, né, inclusive, que estava nesse voo, né? A operação da Força Aérea Brasileira também está aí sendo tomada, né? Nesta manhã, o mau tempo continua sendo um dos principais obstáculos para as equipes, né?

E agora 8 horas e 48 minutos, um abraço pra galera que ouve a gente também aí. Eu só queria saber, gente, até o momento o nome do piloto não foi divulgado, rapaz. Eu não sei, rapaz. Eu tô achando que, ó... Por que que não divulgaram o nome do piloto ainda, né? É uma coisa estranha. As reportagens publicadas, inclusive, nessa terça-feira, citam apenas que, além do cantor Rick, estavam a bordo do empresário Bruno Avelar, o videomaker Paulo Soares e o piloto, sem identificar esse profissional, né? Que engraçado, que estranho, né? Não divulgaram o nome do piloto, né? Enfim, as principais notícias, é claro, também do nosso sudoestão do Paraná. Quero mandar um abraço aqui ao meu querido Caco Miranda, ouvindo a gente lá no litoral paranaense. Curtindo a vida em plena e pleno som, querido. Fala aí, meu velho, querido amigo Caco Miranda. Bom dia pra você, tudo de bom aí, meu irmão. Vamos junto até às 11 da manhã. A gente vai até às 11 horas da manhã com você, trazendo música e informação no seu rádio, tá? Amanhã, a volta do nosso repórter Cláudio Melo, né? De férias, tirou uns 15 diazinhos de descanso aí. Nosso querido Cláudio Melo. Muito bem, Claudinho. Tem que descansar a mente mesmo, tá certo, né? Um abraço aí também. Daqui a pouco já retorna a programação a partir de amanhã, né? Vai abrir a programação, é com certeza, lá da Feira do Calçadão. Que maravilha, rapaz. Ei, beleza.

0: 10 para as 11 agora, daqui a pouco vai rolar música então aí para quem tá pedindo, quem tá indicando. Um abraço pro Cristiano, a Bruno, Breno, Pimenta, todo mundo ligado com a gente aí. Ah, bom dia, Famiage aí, tudo certo, né? Que bom, galera entrando no nosso Facebook também, né? Acompanhando ao Vivaz por aqui, mais um dia de transmissão. Você ainda está ouvindo também aí no nosso rádio a programação com política no meio, né? É, muito bem, né? Legal demais. Pois é. E a Arena Win ontem foi abaixo, né? Crem de os pai, rapaz. Que coisa triste ontem lá, viu? Uma árvore atingiu uma caminhonete aqui também durante o temporal em Francisco Beltrão. Caiu árvore aqui ontem. Realmente o tempo foi terrível, que nem diz o meu amigo Carlão, né? Foi terrível. É? Meu Deus do céu. Ontem o último recurso foi aquele negócio de pedir Deus do céu, tenha misericórdia de nós, que foi feio o negócio, né? Enfim, passou? Tomara que não volte. Segundo o Peter Choi aí, né? O pessoal descendo no pau no Peter Choi. Ontem ele tava brabo na internet, né? O Peter que tá famosérrimo aí em todo o Brasil, né? Trazendo reportagens e sendo o mago do tempo aqui no Brasil, né? Aí vem uns caras e xingaram ele, seu alarmista, seu não sei o quê, você não sei o quê. E o Piá entrou e falou, agora é alarmista, agora, piazada. Aí ele não falou assim, ele falou bravo, tá, gente? Tô falando aqui calmo, tá? Porque aqui não convém a nós falar tão bravo assim também, porque daí, né? Nós estamos aqui na rádio, todo mundo que sabe onde é que é, né? Ó, e hoje é aberta a temporada de churrasco no Hemisfério Sul. Eita, gurizada. Mas acabou de passar a Semana Farroupilha e já estão abrindo a temporada de churrasco no Hemisfério Sul. Churrasco deve ser gostoso fazendo aquelas pedras lá de Guaratuba, hein, Carlão? Meu amigo Caco Miranda, hein? É o meu sonho um dia fazer um churrasco naquelas pedras lá de Guaratuba. Pode tacar fogo naquelas pedras lá, Carlão, ou não pode, será? Hã? Não é proibido, né? Porque é um sonho, rapaz. Eu tava falando, imagina o tempo na praia, eu acho lindo quando tá pra chuva também, é maravilhoso, viu? Mas claro, não dá pra ficar na praia quando tá chovendo, tem que se abrigar. É bicho feio os raios que caem, né? É igual pegar uma tomada com uma esponja molhada. 8h52 agora, início da primavera no Hemisfério Sul, começando hoje. Vem primavera, mas vem devagar, El Ninho, não venha tão bravo assim, tá? A gente tá com medo de você. Somos pequenos grãos de areia, né? Temos tanto medo que não dá pra ter medo também, né? Deus que abençoe nós tudo, né? Hoje mais um aniversário também do canal Futura. Olha que beleza, rapaz. Show de bola. Hã? Muito bem. Bom, gente, são essas as informações. Tem mais notícias aqui, mas é muita notícia de tempo feio, viu? É notícia de muito tempo feio. A gente vai dar um time aqui, senão é realmente... Né, meu amigo Luiz Borer também curtindo a gente aí. É uma coisa de doido, viu? Luiz, fala bom dia pra mim com a sua voz maravilhosa. Fala bom dia, Luiz. Pode falar ou não pode falar? Pode falar? Pode falar oi, bom dia?
1: Não, não pode.
0: Por quê, Luiz? Por quê? Fala, eu vou baixar o volume do estúdio aqui agora pra falar. Fala, gato. Tudo bem?
1: É que a minha voz não tem mais preço.
0: Ah, Luiz, não é assim que funciona.
1: Não tem mais valor.
0: É? Eu acho que a sua voz sempre vai ter valor por quem realmente precisa ouvi-la.
1: É, eu acho que...
0: Pra quem realmente precisa ouvi-la, a sua voz tem valor. Agora, quando as pessoas não precisam mais ouvi-la, aí ela não tem, mas quando precisa ouvir, aí ela tem valor. Vai ser sempre assim, a sua voz tem valor. Bom dia, querido. Tudo bem?
1: Bom dia.
0: Você viu o vento? Como é que foi o vento pra sua região, meu irmão? Foi bem? Foi
1: de cara, bem? Eu me assustei.
0: Ficou com medo?
1: Eu fiquei com medo.
0: A gente fica, né, Luiz?
1: É, eu só sei que o barulho começou do lado, né? Do lado de São Miguel pra cá, né? Lado de Realeza, que aquele barulhão todo, né? Aquele... Muitos vento. Raios. Não, e as trovoadas, cara. Ultimamente é mais alto o barulho que antigamente.
0: Sim.
1: Tá terrível. E daí ele deu a volta, parece temporal, e o pior aconteceu do outro lado da cidade.
0: Você viu, cara? Que loucura. É,
1: eu vi que tava indo pro lado de Marmeleiro, Renascença.
0: Foi assustador, viu, Luiz?
1: E de repente aconteceu aquilo no industrial, né?
0: No industrial.
1: Pois é.
0: Enfim, esperamos que não volte tão forte novamente, né? Que vá pro meio do mato, então, né? Esses ventos, esses tornados, né? Que arregasse árvores,
1: cara,
0: né?
1: Mas
0: não venha pra cidade, né?
1: Graças a Deus, cara, tem acontecido mais no mato, né?
0: Mais no mato.
1: Aquela vez que passou ali no... Aquela vez do tornado que passou aqui em Francisco Beltrão, ele passou, acho que deu uns 300 metros da casa do meu tio, no interior.
0: Onde ele
1: ali
0: mora?
1: No Rio Pedreiro.
0: Ah, pra lá,
1: né? Sim, veio de lá pra cá, veio arrancando tudo, né? Cortando as árvores pelo meio naquela época. Ele falou, cara, que ele nunca viu. Ele tá com 70 e poucos anos, nunca viu aquilo, e a casa dele tremia.
0: Meu Deus!
1: 300 metros de mais ou menos de distância de onde passou, disse que a casa dele tremia.
0: Passou só, pensou lambendo na casa.
1: Nossa, cara, ele, o negócio deve ser muito...
0: A fúria.
1: Do jeito que ele tava contando, imagina... É, a gente já fica assustado. Já pensou ele sozinho lá na casinha dele?
0: Ah.
1: Deve começar a tremer tudo. Como se fosse um terremoto.
0: É, velho. Você viu o Rio Grande do Sul também embaixo d'água? Uma loucura, viu, gente? Tá difícil, Luiz. Bem, eu tava falando no início do programa aqui que realmente a gente fica com muito receio e medo, né?
1: Mas... Não, e ninguém pode fazer nada. É sobre o tempo, ninguém consegue fazer nada. É, dá para tentar ajudar. Eu acho que esses alertas ajudam, mas também assusta. Porque a pessoa acorda com o alerta. Cara, mas tá, e se vier para cá? Ele está em casa, a pessoa. Então quem está em casa já está protegido, assusta, cara. Você não consegue dormir, porque daí você fica assustado, fica aí, e fica preocupado com a família. É, o alerta é bom, mas eu acho que ele intimida. Intimida, assusta as pessoas. Eu acho que esse é mais para quem está na rua, né? Só que vai para todo mundo, né? Então vai para quem está na rua, né? Para se proteger. Agora, quem está em casa, vai fazer o quê? Se vê pedra, furar a casa toda ali, se vê aquele vendaval. E a pessoa fica imaginando o pior, e daí não acontece, a pessoa não descansa, não dorme.
0: Sim, é verdade. Mas entre todas as hipóteses, assim, Luiz, eu acho que realmente... Eu prefiro ser informado.
1: Não, eu acho, eu também.
0: Esses alertas que vem no celular de todo mundo, né?
1: Sim.
0: Vem no teu também.
1: Ó, cara, mas eu entrego na mão de Deus, eu não fico tão preocupado que eu entrego na mão de Deus, né?
0: É o que temos que fazer.
1: É, não, porque não tem outro jeito. Só Deus para te guardar, para te proteger. Portanto, procure a Deus, fale com Deus, converse com Deus aí.
0: Eu tenho medo dos ateus.
1: Peça ajuda, porque é só Deus para nos livrar.
0: É verdade, porque realmente eu tenho medo. Só que é o seguinte, o que não dá para fazer... É ficar com medo. Luiz, obrigado, viu, meu irmão, pela sua participação aqui. Eu sei que você é um cara muito legal, um cara maravilhoso. Dá licença que chegou com a gente aqui. Obrigado, Luiz, um beijo, tá? Tchau, meu irmão.
1: Tá, tchauzão. Tchau.
0: Obrigado, tá? Entra aqui na porta, meu amigo Teodoro. Até fazia tanto tempo que eu não vi o Teodoro chegando aqui. Ô, Teodoro, bom dia, querido. Senta, Teodoro. Senta, meu amigo, senta, bom dia.
2: Como é que tá, meu amigo Gilson?
0: Mas olha, rapaz.
2: Não, você.
0: Como é que tá, meu irmão?
2: Tô bem, graças a Deus. Tô vivo ainda.
0: Eu conheci o Luiz, esse amigo nosso vem com a gente de vez em quando, aí tá aí com a gente. Um abraço, Luiz, valeu.
2: Luiz é um rapaz bom, pena que não valorizam ele.
0: Ah, tu tá sabendo? Tá sabendo.
2: Sim, ele foi mandado embora da rádio.
0: É mesmo, rapaz?
2: Sim, porque ele fazia imitação lá.
0: Ah,
2: e disseram... Da lá da rádio, da rádio que mandava ele embora lá, disseram que foi por quê? Pra cortar custo.
0: Ah, é?
2: Sim. A rádio deve tá falindo.
0: Não fala isso. Não
2: a
0: fala.
2: Rádio deve tá falindo por quê? Deve tá sem dinheiro. Falaram que ia cortar custo.
0: Não, mas não é por causa disso. Ele sabe que ele tem os motivos dele também. Coitado. Deixa o Luiz em paz. O Luiz vai ficar bem.
2: Ele é muito ruim.
0: Ele tem.
2: Ele é muito ruim como locutor.
0: Meu bem! Essa aqui lembra do meu pai nas bodegas. Meu pai tinha uma bodega uma vez, e essa música aqui ele tinha um aparelho de som e ó. Isso aqui era o que havia. Cara, essas músicas sabe o que me arremete? Ó, escuta. Só escuta, não é zona não, tá? Não pensa que é zona, não é? Escuta. Isso aqui me arremete um churrasco de cozinha de frango, como é que é o nome mesmo? Não, não, não é isso, é Sambiquira. Sambiquira, churrasco de Sambiquira, meu pai tinha bar. E isso aqui era no 12, essas músicas aqui, churrasco de Sambiquira pra aquele povo de graça.
2: Eu brigava com minha sogra pela Sambiquira. É. Quando a gente matava uma galinha, se quebrava no pau lá com a minha sogra pela Sambiquira da galinha.
0: E na minha casa ainda existe isso. É meu pai e a minha esposa, eles brigam até hoje por um pé de galinha.
2: Mas a galinha tem dois pés, dá pra dividir. O pior é quando tem uma Sambiquira só.
3: Você não está sozinho.
2: Ai, meu Deus do céu. Se tivesse dois Sambiquiras, seria mais fácil.
0: Essa deu uma boa piada, Luiz. Gostei. Teodoro, você é demais. Não é, Luiz? É o Teodoro, desculpa. Luiz.
2: Não.
0: Senhoras e senhores.
2: Eu sou na dose certa.
0: Senhoras e senhores, Luiz Bore. Esse grande humorista, profissional, ator, radialista. Obrigado, Luiz, pela sua participação aqui. Ele que imita mais de 30 vozes, viu, gente? O homem dá quantas vozes imitando?
1: Pro 20 ou 30, né?
0: 20 ou 30 vozes.
1: Pra você que é ouvinte ou 30.
0: É que também com a voz dessa, você imagina um timbre desse, você que entende de voz. Imagina, senhoras e senhores, o cara com um timbre desse, ele chega a vários timbres, viu, gente? O Luiz é bom demais, sou teu fã pra sempre, tá, meu gato?
4: Sim, tá. Tá bom, obrigado, gato? Tá bom? Obrigado. Obrigado, Teodoro, muito obrigado.
0: A Isolete.
2: Valeu, obrigado.
0: Tchau, Isolete. Até a Isolete veio aqui hoje, obrigado. As principais notícias também do nosso Brasil. Ó, o Luiz, vem cá.

0: Tá meu lá, Deus.
1: Lá embaixo, vai indo, Luiz. É,
0: tô descendo. Vai descendo. Cheguei no máximo. Nossa.
1: Depois do horóscopo do dia, vai descendo.
0: Meu Deus.
1: Depois do Brasil geral. Ali onde vai ter uns globos de planeta, um pouquinho pra baixo tem umas ambulâncias.
0: Meu Deus do céu.
1: É ali. Você vai encontrar um planeta, nossa, uns mundinhos assim. Vai, você vai encontrar mundinhos. Eu vou te passar a bola pra você, passar a fita pra você. Vai, faz o gol comigo.
0: Meu Deus, o que eu faço da minha vida?
1: Vamos ler juntos.
0: Será que eu já não passei?
1: Não.
0: Eu já fiz um buraco aqui, você falou cada vez mais pra baixo.
1: Pode ir.
0: Eu tô saindo até do planeta aqui, Terra.
1: Pra baixo.
0: Tô isso. Chegando aqui nas galáxias.
1: Agora chega no, nas ambulâncias.
0: Cara, mas é o último?
1: Dos bombeiros, quase lá embaixo.
0: Nossa.
1: Uhum.
0: Meu, Brasil regionais.
1: Vai isso, pra baixo, pode descer, vai descendo.
0: Ai, vou descendo, vou descendo.
1: Vai descendo na casinha.
0: Cara, mas e se eu ficar soterrado aqui embaixo?
1: Não, vai que a gente te ajuda, vai.
0: É muita notícia.
1: Vai, ô gente, só pra meu trazer Deus pra você céu. Aqui, antes de tudo, a respeito do helicóptero do Rick que tá virando já uma novela, céu, ainda não foi encontrado, tá, gente?
0: Nossa.
1: Não temos a notícia ainda, tá?
0: Não tem.
1: Não temos ainda sobre o Rick, tá?
0: Cara,
1: sobre o helicóptero.
0: É, sumiu mesmo.
1: Tá. Achou?
0: Não, o helicóptero não.
1: Não. As ambulâncias.
0: Nossa, tu tá aqui na Fama.
1: Fama?
0: Pra baixo da Fama?
1: Não, é pra cima agora.
0: Ai. Já, eu sabia que eu tinha ido muito embaixo, tava saindo até do planeta Terra.
1: Agora já. Tá indo eu atrás de você aqui pra achar. Não, você passou. Pode voltar.
0: Nossa.
1: Pode voltar. Volta que tem as ambulânciazinhas.
0: As ambulâncias.
1: Tem um coração, tem um carrinho de polícia.
0: Ah, tá aqui.
1: Ok. Muito bem. Ok?
0: Não, tá no regionais.
1: Então vai. Isso aí, é aí mesmo. Ali onde tem a ambulânciazinha. Tem
0: tá aqui
1: a
0: ambulância.
1: São Paulo, segue em alerta, Barará para forte chuva. A gente começa do Rio Transborda, tá bom? Noticiário
0: tá.
1: Pela manhã agora, Nauim, notícias com o Cláudio Melo não tá. A gente vai fazer para você agora aqui então. Luiz Borer e Gilson Rafael apresentando as principais notícias do Brasil. Rio transborda em Itapetininga e deixa cerca de 200 famílias desalojadas.
0: Rompimento de adutora alaga rua e conjunto habitacional do alongamento da Serra em Belo Horizonte.
1: Incêndio florestal com linha de fogo de 15 quilômetros atinge Serra em Goiás.
0: Transformadores pegam fogo e deixam moradores sem energia na Asa Sul em Brasília.
1: Caminhão cegonha, carregado com carros, tomba e interdita rodovia em Satuba, Alagoas.
0: Ventos fortes derrubam caminhões com trabalhadores dentro e destroem estruturas em centro de distribuição no Rio Grande do Sul.
1: Acidente com trem suspende tradicional passeio de Maria Fumaça de 60 quilômetros em Santa Catarina.
0: Tempestades no Rio Grande do Sul deixam 4 desaparecidos e mais de 600 desalojados.
1: Viu? Tá bom assim, gente? Foi legal pra você? Pra mim foi ótimo trazer aqui as notícias com esse profissional do rádio. Obrigado, viu?
2: Ai, cansei.
1: Cansou? E, gente, é tudo notícia, viu? Ô, Luiz.
0: Oi?
1: Temporal no Rio Grande do Sul. Deixa uma pessoa ferida, provoca desabamento de prédio e deixa mais de 700 mil imóveis sem energia. Isso no Rio Grande só ontem.
0: É.
1: Ô segundinha abalada ontem, hein, meu irmão?
0: Nossa, cara, começou a semana com tudo. Graças a Deus estamos bem e dá forças para quem tá passando por isso, né?
1: Obrigado, Luiz. A gente já volta com mais notícias internacionais para você.
0: Obrigado, nada. Vem cá me pagar.
1: Vem cá, beijo, tchau. 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
8: O som do Conexão Brasil por aqui. Depois tem Eric Clapton, indicação do meu querido Caco Miranda.

0: Alô? Alô, som, alô? Ei! Muito bem, agora chegando aqui no seu rádio. A pessoal é do grupo dos Batera, ouvindo a gente aí, obrigado. Pessoal da linha Pitoca, ouvindo mais aí também, muito obrigado. Deu vento aí ontem no divisor. Mais uma manhã boa pra você aqui. Temos um anúncio também. Anúncio da Elisete, da linha Macanhã, aqui perto do, ali perto do São Jorge do Oeste, na comunidade. Vamos para o anúncio dela hoje, coitada. Alô, Elisete, bom dia.
1: Bom dia, pessoal. Eu, nós perdemos uma leitoa na estrada hoje cedo. Tá dentro de uma bolsa. Perdimos daqui da comunidade São Jorge até na chegada da cidade. Se alguém achou, se quiser devolver pra nós, é nóis.

Ai, ai, ai. Ai, ai, ai, pelo amor de Deus, tira esse Teodoro Sampaio daqui, o Teodoro já foi embora. Ô, meu amigo Caco Miranda em Guaratuba, o que tá fazendo aí nessa maravilhosa manhã? Ó, chame, tá light hoje, galo velho. Erguei eles pra você curtir.

0: Agora a gente vai pro intervalo e volta já. Alô, Caco Miranda. Coisa chique, hein? Bom demais. Um abraço, meu irmão. Obrigado. A gente já volta com mais músicas do seu rádio. Bom dia.
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8: E aí, bom dia pra você, agora 9h26.

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1: Alô você, bom dia. Mais um Sintonia da Saudade por aqui hoje. Bom recordar, né? Incríveis. Você conhece os Incríveis? Hã? Fala incrível, eu lembro do Isso é Incrível. E essa trilha aqui, ó. Hã? Os tempos de discoteca. Tem trilhas que lembram discoteca, pra que você que viveu a discoteca. E tem trilhas que lembram também o Bailão da Amizade. Em Francisco Beltrão. Misericórdia, rapaz do céu. Os Incríveis por aqui nessa... Essa aqui é a nossa trilha sonora de todas as terças-feiras. Esses dias que eu não colocava mais de terça-feira, porque um dia eu tava ouvindo um rádio aqui em Beltrão e parece que realmente aquela frase vem à tona. Nem tudo se cria, tudo se copia, né? Enfim, nem tudo, né? Mas às vezes... Aí os caras começaram a usar essa trilha no programa todos os dias, num programa de rádio aí da outra nossa co-irmã, que eu não vou falar mal e nem falar bem também. Mas assim... Estavam com essa trilha e eu deixei essa trilha rolando. Durante tempo, eu parei e falei, mas eu não vou, eu vou deixar tocando igual. Né? Obrigado a você que me copia também nos rádios. Né? Pessoal que ouve a Nauin aí, que também copia a programação dos sábados à tarde, que eu tô sabendo. Deixa copiar, porque a gente tá em todo lugar. Depois que veio a internet, o povo parou de tirar sarro, que eu não pegava nem ali do outro lado do rio, né? É... Uma vez os caras falaram isso, sabia?
2: É porque a rádio não pega nem do outro lado do rio.
1: Claro que não pega. Você não tem rádio, por isso que não pega. Um bom dia pra você. Ô, gente, você conhece a metade de alguém? Conhece? Olha aqui, olha aqui, ó. Ouve. Chitãozinho e Xororó, isso aqui, velho. 1985 é o ano dessa canção. Pra você que gosta de sertanejo, apresento pra você aqui, ó.

0: Ah, e aí, gostou da música dos sertanejos Chitãozinho e Xororó pra você? Mais um grande sucesso do seu rádio. Agora 9h32, intervalo, a gente volta já com mais músicas do Sintonia da Saudade. Já já tem mais pra você, fica ligado.
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0: Ai, ai, ai, a gente já volta. 9h32 agora, já tem mais músicas, tá? Fica ligado, porque agora é hora de esportes! Pra que pressa é verdade, né, Luiz? Às vezes as pessoas estão com pressa de ouvir mais músicas e tal, e daí, né? Então fica tranquilo que o programa tá só começando. Agora são exatamente 9h33, tem muita música legal no seu rádio. Porque agora é hora de falar também, é claro, de esporte por aqui. Pra você que gosta de ouvir sobre um futebolzinho, fica ligado que daqui a pouco tem mais informações sobre a queda do helicóptero com o Renner. É o que mais se fala agora, né? Meu Deus do céu, já já, fica ligado. Agora tem esporte agora, vamos lá.
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2: Olá, chegando para você o nosso Esporte Agora de hoje com a minha apresentação, locutora Patrícia. E o São Paulo venceu o Internacional por 1-0 no Morumbi pela 28ª rodada do Campeonato Brasileiro. Foi uma noite de protestos das organizadas do clube que ficaram em silêncio nos primeiros 14 minutos de jogo. Caleri marcou o gol do jogo de pênalti na etapa inicial. O camisa 9 havia sido suspenso para o jogo de volta da eliminação diante do Boca Juniors, após dar uma cabeçada em um adversário no jogo de ida. Gustavo Santana, cria da base, acabou voltando para o banco de reservas e Luciano seguiu com a titularidade.
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13: Saiba quais superalimentos não podem ficar de fora do seu verão. Manteigas de nutes. As gorduras mono e poliinsaturadas presentes nas nutes têm propriedades anti-inflamatórias, além de fornecerem saciedade, tornando-se uma boa opção para aqueles que praticam atividades físicas ou querem perder gordura, quando consumidas com moderação. As oleaginosas, em geral, também são fontes de vitaminas e minerais antioxidantes, que favorecem a recuperação muscular, diminuindo a quantidade de radicais livres produzidas durante o exercício, além de prevenirem o envelhecimento precoce. Se você for consumir as nutes sob a forma de manteiga, alerta a nutricionista Alessandra Almeida, de preferência a versão caseira, para garantir que a preparação conte apenas com as nutes. É preciso ter atenção na hora da compra, pois além das nutes, esses produtos possuem açúcar e gordura trans, explica. Agora, quando bater aquela vontade de comer um lanchinho à tarde, acrescente a manteiga de nutes na tapioca e no pão sem glúten.
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0: Ok, agora 9h39, passa o tempo, corre, né? Beleza, ótimo bom dia pra você. Muito obrigado, hoje por aqui é um dia diferente também, né? É um dia que a gente nem pensa, talvez, a respeito da saúde de adolescentes e jovens, né? Um dia especial para ser voltado ao Dia da Saúde do Adolescente e Jovens. A faixa etária dos 10 aos 24, segundo o Ministério da Saúde, exige atenção integral e humanizada, indo além de consultas esporádicas, apenas em casos de doenças, né? As diretrizes e definições, inclusive, sobre o que se considera adolescente de 10 a 19 anos e jovem de 15 a 24, né? O Estatuto da Criança e do Adolescente define adolescente legalmente dos 12 aos 18. A Política Nacional de Atenção Integral à Saúde dos Adolescentes e Jovens organiza o atendimento interdisciplinar e intersetorial da rede pública. Sujeitos e direitos, os jovens possuem autonomia progressiva na garantia por lei para acessar serviços de saúde e receber sigilo médico adequado. A saúde mental, queixas como ansiedade, estresse, sintomas de depressivo são frequentes e demandam escuta qualificada na atenção primária. Vacinação, atualização da caderneta de vacinação com destaque para imunização contra o HPV, hepatites, meningite e vacinas em atraso. Saúde sexual e reprodutiva, oferta de orientação adequada sobre prevenções de infecções sexualmente transmissíveis, os TIS e métodos contraceptivos. Hábitos de vida, prevenção ao uso precoce de álcool, tabaco, incluindo cigarros eletrônicos e narguilé e outras substâncias, além de incentivo à atividade física para evitar a obesidade, tá bom? Então fica aqui a dica mais uma vez, saúde do adolescente e jovens. Hoje dia especial para a gente pensar um pouquinho como está a saúde dos nossos jovens e adolescentes. Com apoio do Palma Sola Laboratório de Exames Médicos, buscas por helicóptero de Rick ganha reforço. Equipes rastreiam celulares para achar a aeronave onde estava o cantor em Santa Catarina. As últimas notícias do helicóptero de Rick, que ganha reforço. De equipes de força de segurança de todo o país. Né? Bom dia para você. Daqui a pouco a gente volta com mais notícias. Fica ligado que estamos também ligados nos fatos. Bom dia.
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0: Hello, 18 para as 10.

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1: Bom dia, senhoras e senhores. Ótima manhã de terça-feira, início da primavera. Que ela traga flores cheirosas aos seus narizes e narizas.
2: Você que não tem tempo pra pensar, porque pensar exige tempo e você já tem que enfrentar o dia.
1: Hello, my friend. Bom dia, tudo bem? Então tá bom. Cara, que efetivo legal de segurança, hein? Pra buscar aí o helicóptero, né? Esse é assunto que não quer calar nessa manhã. Todo mundo perguntando, virou uma loucura agora. Você imagina pra família do artista, pra família do empresário, do piloto, do videomaker lá que estava nesse helicóptero, gente. Que loucura, né? Credo. Meu amigo Otto lá na Barra Grande ouvindo a gente. Alô, Otto. Alô, pessoal. Bom dia, negão. Como é que tá? Tudo certo por aí ou não? Vai pedir uma música hoje? Não vai querer ouvir nada hoje? O negão adora um Zé Baralho, né? Mas como que não, né? Adora um Zé Ramalho, não. Quem não gosta, né? É, o Zé Ramalho é bom demais. Sabe que o Zé Ramalho já esteve na Expobel? E a pergunta que não quer calar: será que seria um bom show pra Expobel hoje novamente? Hã? Será que o público daria tanta gente assim como dá também em alguns outros shows de sertanejo que a gente nem conhece às vezes? E explode de gente, né? A ombro de faca. Onde? Aí, ó, vai Zé Baralho, canta pra nós aqui. Especialmente pro meu amigo Otto lá na Barra Grande. Vai, Otto! Mas credo, ó.

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2: Bom dia pra você, mais uma super sequência do Ouvinte por aqui. Vamos lá então, tem aqui na indicação Pedro Ramírez, como é que tá, meu irmão? Bom, meu irmão, tudo certinho? Bom gosto, hein, Carol? Parabéns pra você. É, pessoal de Joinville por aqui, curtindo a programação também. É, que legal, muito obrigado, Pedro. Casaca. Da. Essa é uma. Lenny Kravitz com It Ain't Over Till It's Over. E Ace of Base com Beautiful Life, 1995. Mais um super sucesso por aqui no Sintonia da Saudade.

0: sequência do ouvinte por aqui, mais uma super sequência. Rolou a primeirinha com Casaca da Lenny Kravitz com I Ain't Too Over Till It's Over. E Ace of Base com Beautiful Life 1995, mais um som das pistas pra você na manhã do seu rádio.
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2: Ok, bom dia pra você. 1 para as 10 agora. Já tem Padre Ezequiel Dalpoz por aqui. Gente, bombeiros usam drone térmico em buscas por helicóptero com o cantor Rick. Eles são capazes de capturar o calor emitido por copos e objetos, possibilitando encontrar pessoas até mesmo em áreas com visibilidade dificultada. De acordo com informações do portal G1, os drones são capazes de capturar o calor emitido por corpos e objetos, possibilitando encontrar pessoas até mesmo em áreas com visibilidade dificultada. As equipes concentram-se em buscas na região de Vacas Gordas, área rural de Urubici, e é o último ponto de localização do celular de um dos tripulantes. O helicóptero decolou em Porto Belo e a cerca de 190 quilômetros do município em que acontecem as buscas. Ok? Ainda, né? A gente já volta.
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2: Ok, amanhã volta de férias o Cláudio Melo, mas ele não deixa de participar do Café Acerb. Muito obrigado, Cláudio, pela sua colaboração também, né? Hoje, no Café Acerb, hoje o candidato a deputado estadual, Irineu Wessler, na sabatina de o rodízio de entrevistas da Acerb para com os candidatos a deputados aqui na região sudoeste do Paraná. E hoje foi a vez do Irineu Wessler, é isso, Cláudio Melo? Bom dia.
9: No Café Acerb dessa manhã, na nossa associação comercial empresarial Francisco Beltrão, hoje a presença do candidato a deputado estadual, beltronense Irineu Wessler, inclusive explanando aí os seus planos, né, como candidato, inclusive já foi vereador, já foi presidente da Câmara, enfim, para falar da tua história e dos teus projetos, né, Irineu, aqui hoje, bom dia.
10: Bom dia, Cláudio, bom dia, ouvintes da Nauim, bom dia, população de Beltrão. Agradecer, através do Rafael, Associação Comercial e Industrial, por ter essa iniciativa de ouvir todos os

0: para definir as bandeiras que a gente vai trabalhar, e uma das principais, conhecendo o meio rural, tive até 4 anos atrás, produzindo frango, suíno, grãos, então eu conheço das dificuldades que os agricultores têm. Tenho dito, o produtor, de modo geral, não quer nenhum favor. Ele quer simplesmente que respeite ele, que ele está produzindo alimento para e contribuindo com o PIB do município, do estado e da União. Então, o que, quando eu digo assim, respeito, é o quê? É levar uma estrada de melhores condições para que ele possa trafegar, escoar os seus produtos, quanto levar os insumos, quanto trazer a matéria-prima que ele produz. Então, a gente vai trabalhar junto com isso. Pelo conhecimento urbano, eu me sinto preparado para defender toda a população de Beltrão e do Sudoeste, por que não dizer do Paraná, na Assembleia Legislativa.
1: O que te motivou a colocar seu nome como candidato a deputado estadual?
0: Nessa coligação do nosso candidato Greca, querido pela população, né, sendo vice do Sandro, houve uma cobrança que deveria que ter um candidato aqui em Beltrão que fosse do partido do vice-governador. E também o MDB de Beltrão me chamou para que eu assumisse esse desafio, e aí, olhando as propostas e as conversas, eu senti que eu poderia ser útil. Nesse momento, mesmo sendo candidato, já sendo útil ao município, então coloquei o nome à disposição. Imagina, se eu já estou ajudando enquanto candidato, imagina depois se for eleito, né, Cláudio? A gente vai, com certeza, de trabalho nós não temos medo, podemos prestar um trabalho mais muito bom para a população de Beltrão.
1: Faz dobradinha o deputado federal com quem?
0: Realmente eu tenho dois do MDB, né? Eu tenho o Sérgio Souza, que é um defensor do agro no Congresso Nacional, já foi senador, já está com o 3º, 4º mandato de deputado federal, vai se eleger de novo, eu vou ter uma grande parceria com ele. E vou ter uma parceria com o Rogério Carbone também, que foi secretário das famílias, né? Que todas as creches, trabalhou em mais de 200 municípios desse estado, sempre na área das pessoas mais necessitadas. Então, tenho absoluta certeza também...
1: Carbone aqui da região, de Capanema, né?
0: Exatamente, tem a irmã dele aqui, duas irmãs aqui em Beltrão, ela é aqui de Capanema, é um cara que trabalha muito. Então eu tenho certeza que eu vou, a dobradinha que eu tenho com os dois, né? Tem uma parte do diretório que apoia um, outro apoia outro, e nós vamos eleger os dois. Então imagine a força que nós vamos ter com dois assentos, com essas pessoas qualificadas lá no Congresso Nacional.
1: Daniel, então aqui deixa o teu número aqui para os ouvintes.
0: Ainda temos poucos dias que nos separam da eleição, né? Hoje eu diria que tem mais de 50% que não definiu o voto para deputado. Então aproveita essa oportunidade aí para pedir o voto, me colocar à disposição. Meu número é 15678.
1: Conversei aqui com o Irineu Wessler, hoje foi a vez dele no café ACEP, né, da Associação Empresarial e Industrial de Francisco Beltrão. Fechou. 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
17: Ative a restauração do sistema no Windows. Vá em painel de controle, sistema, proteção do sistema e ative para criar pontos de restauração.
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15: Hello, legal, né? Mundo, tecnologia, tem momento digital e muito mais pra você também que sempre ouve a gente por aí. Gente como a gente que ouve a gente, né? Que manhã descontraída. A gente continua as buscas do helicóptero, tá? Não foi encontrado ainda não, tá bom? Fica ligado aí. A gente tá junto contigo nessa informação aí, buscando pra saber se foi encontrado ou não. Tá uma novela isso aí agora, né? É, imagina a loucura, gente. Imagina a loucura das pessoas que querem saber mais do que a gente. Né? Se tá tudo bem ou não tá, como é que tá? Que loucura! Mundo e tecnologia com a GNU Informática por aqui também, fica ligado! Alô, meu amigo Vilmar Richelli, daqui a pouco tem Hora do Gauchão, com o apoio dos vizinhos da nossa querida. Ah, sim, ó, você sabe que aí do ladinho tem a maior agropecuária de Francisco Beltrão, né? Aham, a querência tá aí pertinho de vocês todos, do bairro da Cancro, vem pra cá. Mas enquanto isso, a gente fala aqui da GNU Informática, que é o ladinho da querência, a querência é o ladinho da GNU e a GNU é o lado da querência. É legal, né? Brincadeiras à parte. O Mundo Tecnologia de hoje, trazendo para vocês mais informações também, é claro, a respeito da Colômbia Britânica, que processa a OpenAI nos Estados Unidos após ataque armado em escola do Canadá. OpenAI pede que Estados Unidos liderem a criação de padrões globais para inteligência artificial. Google lança notebook com recursos de IA para competir com MacBooks. União Europeia multa Google em 462 milhões por violação de regras e geolocalização. AMD entra para o grupo de fabricantes de chips avaliados em US$1 trilhão. Crente, Deus Pai. Brasileiro registra asteroide atingido por Júpiter em raro impacto observado da Terra. ONU defende cooperação global para criar salvaguardas enquanto riscos de inteligência artificial ainda são avaliados. Mundo e Tecnologia, e já tem mais músicas pra você.
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1: Hello, 10h26. 6, truco! 106.3, Anauim FM. Anauim FM, mais uma manhã de sintonia da saudade. Que bom recordar com você. Seja bem-vindo, bem-vinda, meu amigo.
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1: Mais uma manhã de terça-feira por aqui. E aí, como é que tá escrito certinho? Tudo bem? Que bom ter você com a gente por aqui. Agora tem Eurythmics, Annie Lennox, David Switzer com Here Comes the Rain Again. Depois tem Raul Seixas.

0: Raul Seixas, daqui a pouco a gente volta com mais músicas pra você. Se a terra não parou, vai parar.
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1: Olá, meu caro e minha cara ouvinte, estamos juntos mais uma vez. É uma alegria muito grande poder falar com você. Que a paz de Deus esteja presente em nossos corações e o seu amor nos motive a vivermos uma vida sempre mais intensa. Eu gostaria de falar hoje sobre a cura de uma imagem intimidadora de Deus, controladora. Muitas vezes nós temos imagens de Deus que não correspondem àquilo que Deus é. Por isso precisamos nos curar dessas imagens. Muitas pessoas trazem consigo uma imagem intimidadora de Deus. Esse é o Deus que controla minhas ações e pensamentos, e pelo qual eu me sinto constantemente observado. A reação a essa imagem consiste então em tentar eu mesmo controlar os meus atos e meus pensamentos. Não tenho medo apenas de Deus. Em última instância, tenho medo de mim mesmo, de meus instintos que me tomam, de meus pensamentos que me desnorteiam. Preciso controlar tudo. Não posso cometer erros. É que nesse caso a vida sairia do controle. Esse tema é descrito por Jesus na parábola dos talentos, que nós podemos recordar. Nessa parábola, Jesus fascina e provoca. Os dois primeiros servos, que receberam mais talentos, negociam e obtêm grande recompensa. Entretanto, o terceiro servo enterra o seu talento. Ao mesmo tempo que nós sentimos compaixão desse servo, nós sentimos raiva. Afinal, por que ele não fez o seu talento dar fruto? Esse terceiro servo revela em sua autojustificação onde está o problema. Ele comparou-se com outros e sentiu-se prejudicado. Por isso ele quer, pelo menos, preservar o pouco que tem sem perda. Ele diz ao Senhor: Senhor, eu conhecia-te que és um homem duro, que ceifas onde não semeaste e ajunta onde não espalhaste. E atemorizado, escondi na terra o teu talento. Aqui tens o que é teu. O problema do terceiro servo é o medo diante do Senhor. Ele tem a imagem de um Senhor duro que pune. Por isso enterra o seu talento para não cometer nenhum erro. Ele gostaria de ter tudo sob controle, de não abrir mão de nada, mas desse modo não ganha nada. Quem negocia com os talentos concede alguma coisa para receber mais em troca. Mas o terceiro servo guarda tudo para não perder nada. Mas exatamente por isso ele perde tudo. O Senhor trata esse servo com muito rigor. Ele faz exatamente o que o servo imaginara. Ele satisfaz a imagem que o servo tinha dele. Por isso ele pune o servo, porque o servo tinha a imagem de que o Senhor punia. Jesus quer dizer, diante dessa parábola, que quando você tem uma imagem de Deus tão carregada de medo, então a sua vida será desde já pranto e ranger de dentes. Quando você quer controlar tudo, sua vida sai do controle. Quando não quer cometer nenhum erro, você faz tudo errado. Por isso, caro ouvinte, diante desta reflexão, possamos pensar também sobre a nossa imagem de Deus. Será que é como a descrita? Se é assim, nós precisamos curá-la, porque a imagem melhor de Deus é de um Deus que ama, que nos sustenta, que nos convoca a amarmos como Ele amou. Pensemos nisso, um forte abraço. Deus te abençoe e te guarde, em nome do Pai, do Filho e do Espírito Santo. Amém.
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5: Mundo do Esporte, a partir de agora de volta no seu rádio, 10h41, daqui a pouco tem pra você a Hora do Gauchão, pra você que adora uma música gauchesca, a bagualada, né? Alô, Marcos Vinícius Timidite, me ouve ainda na estrada, boa viagem pra vocês, tudo de bom, muito obrigado pela audiência de sempre, valeu meu brother, tamo junto, o Marquinhos gosta do esporte, então se liga aí na informação, vai lá.
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7: E o Santos venceu o Remo por 2-1 no Mangueirão pela 28ª rodada do Campeonato Brasileiro. Os gols do confronto foram marcados por Rony e Gabigol para o Peixe, enquanto Marlon descontou para o Remo. Ao estufar as redes contra os paranaenses, Gabigol fechou o Brasileirão. Agora, ele tem gols marcados ao longo da carreira contra todos os times da atual edição da Série A. Por conta da data FIFA, o Santos terá 12 dias sem jogos. O Peixe volta a campo no próximo dia 2 de outubro, às 20 horas, horário de Brasília, para encarar o São Paulo no Morumbis, em jogo atrasado da 21ª rodada. Já o Remo só entrará em campo no dia 7 de outubro, em casa, diante do Grêmio, em um confronto direto contra a zona de rebaixamento.
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5: E aí, bom dia, 15 para as 11 agora.

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17: Muito bem, gente. A Hora do Gaúcho por aqui. Atualizando você também as buscas pelo helicóptero que transportava o cantor Rick, da dupla Rick Renner, continuam, viu, gente, na Serra Catarinense. Até as informações mais recentes consultadas, a aeronave e os ocupantes ainda não haviam sido localizados. As equipes concentram as buscas nas áreas de Urubici e Morro Agudo, após cruzamento de sinais celular. Participam de operação bombeiros, defesa civil, a militar e a FAB, com aeronaves, cães farejadores e drones com câmeras térmicas, tá bom? Então, não tem informação ainda do paradeiro deste helicóptero e a tensão cresce cada vez mais entre amigos e familiares dos artistas, né, que caíram. Artistas, né, também o empresário aí junto com o Rick, da dupla Rick Renner. A gente traz agora pra você a Hora do Gaúcho por aqui com os Serranos, o baile da Mariquinha, vai inteirinha pra nós, gaiteira, segura!

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A gente já volta com mais um pouquinho, já tem a última de hoje com a música da saudade pra encerrar aqui o Sintonia, tá bom? Já voltamos.

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13: É, rapaz, vamos nessa então. Obrigado, amigos, ouvintes. Onde você estiver por aqui, muito obrigado. A gente vai até às 11 horas, então já deu tempo. Acabou, gente, acabou. Obrigado a vocês que sempre ouvem a gente também aí. Com muito prazer e carinho, a gente vai deixando por aqui o nosso abraço, nosso carinho a vocês que ouvem a gente em qualquer lugar desse planeta. Obrigado, obrigado, obrigado, obrigado. E a gente volta amanhã, tá bom? Com mais um Sintonia por aqui, pra trazer pra você também músicas e muitas informações no seu rádio, tá? Infelizmente, a boa notícia pra trazer aqui até você, a gente não conseguiu ainda, né? Porque realmente, sob as boas notícias a respeito do helicóptero com o cantor René, o Rick, né? Ainda continuam as buscas, não foi encontrado até o momento. A gente segue com atualizações também aqui, né? E não temos as notícias boas ainda, né? Muitas informações correndo que já encontraram, é tudo fake news, viu, gente? Ainda não foi encontrado, agora são 11 horas em ponto. As buscas que transportava Rick, da dupla Rick Renner, entraram no segundo dia, tá? Até a atualização mais recente, as aeronaves ocupantes ainda não haviam sido localizadas, tá bom? Então segue por aí as buscas do cantor Rick, do helicóptero também, é claro, com os outros passageiros dessa aeronave que acabou caindo em Santa Catarina. Tchau, gente!
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13: Tomara que essa bela voz não se cale, não tenha se calado. Sem Direção é a música do Rick Renner. Tchau, gente. Até amanhã.

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6: Olá, amigos ouvintes de todo o estado do Paraná. Uma boa segunda-feira a todos. Estamos aqui falando direto dos estúdios da Farcom, a Federação das Rádios Comunitárias.

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13: Olá, amigos ouvintes de todo o estado do Paraná. Uma boa terça-feira a todos. Estão essas mais de 150 rádios parceiras da Farcom.
14: Olá, Darlan e Magno. Olá, ouvinte FM.
13: Muito bem, Adriele. O nosso carinho a todos os nossos amigos ouvintes, em especial das cidades que você acabou de citar.
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15: Principais jornais do estado trazem hoje as seguintes manchetes pela Gazeta do Povo. A NTT testa radar de velocidade média em 13 trechos de rodovias do Paraná.
14: Ainda no plano estadual, o jornal Folha de Londrina traz hoje. Suspeito de roubar canetas emagrecedoras em Londrina é preso em São Paulo.
15: Encerrando o giro das manchetes estaduais, temos o portal G1. Laudo aponta a presença de fenol, substância tóxica e corrosiva nas roupas de piloto que morreu após banho de óleo em Ponta Grossa. Senacom abre processos contra 70 postos acusados de aumento abusivo no preço dos combustíveis.
13: Estas são as manchetes das notícias de hoje, dos principais jornais e sites do estado. E a seguir, fique conosco, pois está no ar o programa Fala Paraná.
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13: Muito bem, estamos de volta com Fala Paraná. Para iniciarmos os nossos giros de notícias pelas mais diversas regiões do nosso estado, através das nossas rádios parceiras da Farcom. Vamos então para o primeiro giro de hoje. Magno, por onde vamos começar a nossa viagem pelo Paraná?
15: Darlan, neste primeiro giro de notícias desta terça-feira, vamos até a região centro-oeste do estado. Estamos na linha com o repórter James Correia, da Rádio União FM de Mamborê. Olá, James. O que você traz de notícias desta região para nossos ouvintes do programa Fala Paraná?
18: Olá, ouvintes do Fala Paraná. Delegacia de Mamborê cedia curso de capacitação investigativa para policiais civis de todo o Paraná. Nos dias 15 e 16 de setembro, a Polícia Civil do Paraná, por intermédio da Delegacia de Polícia de Mamborê, promoveu mais uma edição do seu curso de aprimoramento técnico. O evento, sediado em Mamborê, teve como foco a capacitação de agentes e a modernização técnicas voltada à atividade investigativa. Participaram do treinamento policiais da cidade de Centenário do Sul, Araucária, Cruzeiro do Oeste, São José dos Pinhais, Dois Vizinhos, Mandaguari, Arapongas, Cascavel, Nova Aurora, Paranavaí, Campina da Lagoa, Londrina, Rebouças, Salto do Lontra, Açaí, Mandaguaçu e Cianorte. A troca de experiências direta entre as unidades é vista como uma peça fundamental para o fortalecimento da segurança pública e o enfrentamento qualificado à criminalidade. A delegacia de Mamborê informou que as equipes responsáveis pela instrução do curso permanecem à disposição de outras subdivisões policiais do Paraná. De Mamborê, Rádio União FM, James Correia para o Fala Paraná.
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13: Vocês ouviram então o primeiro giro de notícias regionais do programa de hoje, trazido por uma das nossas rádios parceiras. Já vamos direto com mais informações exclusivas, agora de outra região do estado. Adriele, conte pra gente para onde vamos e qual repórter está na linha aguardando para participar conosco.
14: Darlan, vamos agora até a região central do estado. Estamos na linha com o repórter Arnaldo Ravanello, da Rádio Cantagalo FM de Cantagalo. Olá, Arnaldo. O que você traz de notícias dessa região para os nossos ouvintes do programa Fala Paraná?
19: Olá, amigos de todo o estado do Paraná. A justiça está com inscrições abertas para moradores interessados em atuar voluntariamente como jurados do Tribunal do Júri da Comarca de Laranjeiras do Sul. O chamamento contempla moradores dos 5 municípios que integram a Comarca Laranjeiras do Sul: Porto Barreiro, Rio Bonito do Iguaçu, Nova Laranjeiras e Marquinho. O prazo para o cadastro vai até o dia 30 de setembro. As inscrições podem ser realizadas na Secretaria da Vara Criminal pelo telefone 42-3309-3843 ou pela internet no site do Tribunal de Justiça do Paraná. No cadastro online é necessário acessar a página de jurado do TJ Paraná, selecionar cadastramento de jurados e depois novo, preenchendo os dados solicitados. Segundo a Justiça, a ampliação do cadastro é necessário devido ao grande número de sessões do Tribunal do Júri realizadas na comarca, incluindo processos antigos, novos casos e ações com réus presos. A justiça reforça o convite para que os moradores dos 5 municípios participem e contribuam diretamente com o funcionamento do Poder Judiciário. Diretamente da cidade de Cantagalo, a todos os ouvintes do Fala Paraná, repórter Arnaldo Ravanello.
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13: Amigos paranaenses, vocês ouviram o nosso segundo giro de notícias regionais pelas rádios parceiras da Farcom. Fique ligado, porque daqui a pouco teremos uma nova rodada.
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13: Para você que nos ouve em cada canto deste maravilhoso estado do Paraná, através da rádio comunitária e da sua cidade, é sempre um prazer estar aqui contigo. E agora vamos trazer informação e conhecimento com o nosso quadro temático de hoje. Magno, conte pra gente quem estará conosco e qual o tema do quadro do dia.
15: Darlan, o nosso quadro temático de hoje é com Heloíse Betega, que irá abordar o tema bullying. Vamos conferir.
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15: Vocês ouviram o nosso quadro em... Vocês ouviram o nosso quadro MP Responde com Heloíse Betega, que hoje tratou do tema bullying.
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13: Já estamos de volta e para você que está nos ouvindo aí pela rádio comunitária da sua cidade, e fazemos um convite especial. Participe conosco dos próximos programas Fala Paraná, com sugestões de notícias e informações. E como fazer isso? Muito fácil. Envie uma mensagem para o nosso WhatsApp, DDD 41 98437 1253. Vamos de informação? Vamos chamar então mais um giro de notícias pelo Paraná.
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13: No nosso programa de hoje já tivemos a participação de rádios de algumas regiões do nosso estado. E agora teremos mais notícias exclusivas para você, amigo ouvinte. Adriele, apresente aos nossos amigos qual repórter está pronto na linha para trazer mais um giro.
14: Darlan, vamos agora até a região dos Campos Gerais. Estamos na linha com o repórter Ronaldo Guimarães, da Rádio Imbaú FM, de Imbaú. Olá, Ronaldo. O que você traz de notícias dessa região para os nossos ouvintes do programa Fala Paraná?
0: Olá, ouvintes do programa Fala Paraná. Usuários da PR-160, que liga a cidade de Imbaú até a cidade de Reserva, aqui na região dos Campos Gerais, verão aí que as obras do asfalto estão avançando. E para manter você, ouvinte, ainda mais informado sobre as intervenções e obras nesta rodovia, foi criado o Instagram PR-116 Ambiental. Por lá, você acompanha os principais avisos, como alterações no tráfego, desvios de rota, interdições, detonações de rochas e outras informações importantes e de relevância para a comunidade. Antes de você pegar a estrada, fique sempre atento às atualizações e siga sempre a sinalização no local. Ouça aqui pela Imbaú FM e também pelo Instagram, PR116 Ambiental. Informações que trazem mais segurança para a comunidade e também para as pessoas que residem aí às margens desta importante rodovia, que já está aí com a sua obra bastante avançada. Informações aqui da cidade de Imbaú, nos Campos Gerais, da Imbaú FM, para o programa Fala Paraná, repórter Ronaldo Guimarães.
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3: Você ouviu mais informações exclusivas do Sistema Farcom, o maior sistema de comunicação do rádio paranaense. E já vamos direto para outro ponto do estado, saber o que é destaque por lá. Magno, e agora, para onde vamos? E quem vai participar conosco, trazendo mais um giro de notícias?
15: Darlan, vamos agora até a região do Vale do Ribeira. Estamos na linha com o repórter Luiz Gustavo, da Rádio Nova Cerro Azul FM de Cerro Azul. Olá, Luiz. O que você traz de notícias desta região para nossos ouvintes do programa Fala Paraná?
4: Olá, ouvintes do programa Fala Paraná. Hoje vamos ouvir o prefeito Ezequiel de Doutor Ulisse. Senhor prefeito, como está a situação da rodovia PR-092, especialmente no trecho próximo à cidade de Doutor Ulisses, depois das chuvas que caíram na região?
24: Nós estamos tendo muita dificuldade com a questão de acesso ao centro da cidade. Isso decorrente da obra que está sendo realizada de pavimentação aqui da PR-092. Os fatores ambientais, o efeito El Niño, ele tem impactado significativamente, né, o nosso município, e principalmente com a questão da obra, pois chove demais e eles não conseguem trabalhar. Consequentemente, os acessos alternativos que temos para o nosso município também assim deterioraram muito pelo fluxo intenso dos veículos. E a esperança que a gente tinha, né, que o asfalto trouxesse melhorias, e agora estamos sofrendo ainda mais, né? Então a gente está desesperançoso aí com essa questão, por causa que aumentou mais ainda a dificuldade de acesso ao centro da cidade. Então, assim, em momentos assim com chove muito aqui em Doutor Ulisses, a gente está ficando praticamente isolado, né? Então estamos sofrendo muito aqui. Onde havia esperança de melhorar, a gente está sofrendo muito e está desesperançoso, né, com essa questão, né? Enquanto não finalizar essa obra, não só os 12 quilômetros que está sendo realizado, mas sim todo o percurso, todo o trecho ali de 48 quilômetros, a gente não vai ver o desenvolvimento da cidade, né?
4: Da região do Vale do Ribeira, da cidade de Doutor Ulisses, da Rádio Nova Cerro Azul FM, repórter Luiz Gustavo para o programa Fala Paraná.
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6: Voltamos com o nosso Fala Paraná e sem perder tempo, vamos conversar com outra região do estado, saber as notícias de lá. Adriele, quem está na linha para trazer o nosso último giro do programa de hoje?
14: Darlan, no último giro de hoje, vamos até a região oeste do estado. Estamos na linha com o repórter José Pedro Monteiro, da Rádio Cafelândia FM de Cafelândia. Olá, Monteiro. O que você traz de notícias dessa região para os nossos ouvintes do programa Fala Paraná?
7: Olá, ouvintes do Fala Paraná. História e gratidão. Câmara de Cafelândia presta homenagem a Aquiles Mesari e Alberto Pianessa. A noite da última sexta-feira, dia 18, entrou para a história de Cafelândia como um momento de reconhecimento e gratidão a dois dos seus pioneiros, Aquiles Mesari e Alberto Pianessa. Em uma sessão solene marcada pela emoção, a Câmara Municipal realizou a entrega dos títulos de cidadão benemérito aos homenageados. Em reconhecimento a contribuição de ambos para o desenvolvimento e a construção da história do município. O plenário do Legislativo ficou completamente lotado por familiares, amigos e convidados que fizeram questão de prestigiar a homenagem e compartilhar um momento considerado especial para as famílias e para a comunidade cafelandense. O título concedido a Aquiles Mesari teve como proponente o vereador Sandro Moreira, o Sandrão. Já a homenagem a Alberto Pianessa foi proposta pelo presidente da Câmara Municipal, Aparecido Batista da Silva, o Cido Som, e pelo vice-presidente Gilberto Antônio Escucel, o Beto. Durante a solenidade, os vereadores destacaram em seus pronunciamentos a trajetória dos homenageados e a contribuição de cada um para o crescimento de Cafelândia. Também ressaltaram a importância de preservar e valorizar a memória daqueles que participaram dos primeiros capítulos da história do município. Após a entrega das honrarias, Aquiles Mesari e Alberto Pianessa foram aplaudidos de pé pelo público em uma demonstração de carinho, respeito e reconhecimento por suas trajetórias. Nos estúdios da Cafelândia FM, repórter José Monteiro para o Fala Paraná.
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6: Muito bem, vocês ouviram o nosso último giro de notícias regionais do programa de hoje, pelas rádios parceiras da Farcom. Agora vamos entrar em contato com a nossa correspondente em Curitiba, a jornalista Vanessa Ricardo, que traz notícias de hoje da capital do Paraná.
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6: Olá, Vanessa, seja muito bem-vinda. O que você tem aí da capital para os nossos ouvintes do programa Fala Paraná?
8: Olá, Darlan. Olá a todos os nossos ouvintes. A Justiça do Paraná anulou a investigação contra o vereador de Curitiba, Tico Kuzma, em um caso envolvendo suspeita de rachadinha. A decisão foi proferida na última quinta-feira e considerou ilegais as provas obtidas a partir da quebra dos sigilos bancários e fiscal do parlamentar. Segundo a desembargadora Priscila Placha Sá, a investigação do Ministério Público começou após uma denúncia anônima, mas as apurações iniciais não teriam confirmado os fatos relatados. Com isso, a Justiça entendeu que não havia elementos suficientes para justificar a quebra dos sigilos. Tico Kuzman afirmou que a denúncia é falsa.
9: A denúncia anônima foi feita em 2024 e não foi confirmada por nenhuma diligência. E eu reafirmo, essa denúncia, além de anônima, é falsa. Por isso, todas as medidas contra mim foram anuladas. Até mesmo a Procuradoria de Justiça do Ministério Público reconheceu no processo que houve essa ilegalidade. Não posso deixar de dizer que foram dias difíceis. A integridade do meu caráter, a minha reputação e toda uma história construída com trabalho e honestidade foram colocadas em dúvida. Essa injustiça, embora dolorosa, não apaga a nossa história.
8: A decisão, Darlan, foi tomada após o Tribunal de Justiça do Paraná aceitar um pedido de habeas corpus apresentado pela defesa do presidente da Câmara Municipal de Curitiba, Tico Kuzman. O tribunal anulou a decisão que havia autorizado a quebra dos sigilos bancários e fiscal e considerou ilícitas as informações obtidas a partir dessas medidas. Uma decisão liminar do Tribunal Superior Eleitoral, TSE, suspendeu os atos de campanha de Deltan Dallagnol do Novo ao Senado pelo Paraná. A decisão foi tomada pelo ministro Floriano de Azevedo Marques no último sábado, dia 19, e vale até o julgamento do recurso que questiona o registro da candidatura. Com a medida, Deltan fica impedido de realizar atos de campanha, utilizar recursos públicos do fundo partidário e do fundo eleitoral e participar da propaganda eleitoral no rádio e na televisão. A liminar atende a um pedido da coligação Paraná para Todos e da Federação Brasil da Esperança, que recorreram da decisão do Tribunal Regional Eleitoral do Paraná, que havia autorizado a candidatura. Na análise preliminar, o ministro considerou que não houve mudanças relevantes em relação aos fatos analisados pelo TSE em 2023, quando o registro de Deltan nas eleições de 2022 foi indeferido. A decisão é provisória e não representa o julgamento definitivo sobre a candidatura. O mérito ainda será analisado pelo TSE. A Câmara Municipal de Curitiba analisa hoje, terça-feira, dia 22, um pedido da Prefeitura para destinar 13 milhões de reais à Coab. Os recursos são de um superávit financeiro registrado no balanço do município em 2025 e serão incorporados ao capital social da companhia. Segundo a proposta, o dinheiro será utilizado principalmente para o pagamento e negociação de dívidas tributárias e débitos relacionados a processos judiciais. A Prefeitura também afirmou que a regularização dessas obrigações também busca garantir a continuidade das ações do programa Casa Curitibana. O projeto foi encaminhado ao Legislativo no mês de junho e depende da aprovação dos vereadores para a abertura do crédito suplementar. 70 processos foram abertos contra postos de combustíveis por suspeita de aumento abusivo nos preços. A medida foi tomada pela Secretaria Nacional do Consumidor em parceria com a Agência Nacional do Petróleo e envolve estabelecimentos aqui do Paraná, São Paulo, Rio de Janeiro e Espírito Santo. A investigação começou depois que a ANP recebeu cerca de 330 denúncias de consumidores. Segundo a fiscalização, em alguns casos, a margem de lucro dos postos teria aumentado mais de 70%. Os estabelecimentos terão 15 dias para apresentar documentos e justificar os reajustes. A abertura dos processos não significa que os postos tenham cometido irregularidades. Caso sejam identificadas infrações após a análise das defesas, as multas podem chegar até 14 milhões de reais. A Prefeitura de Curitiba vai colocar à venda 60 mil certificados de potencial adicional de construção da linha verde, os chamados CEPACs. Cada certificado será ofertado inicialmente por R$ 530. A compra permite ao investidor ampliar o potencial construtivo de empreendimentos dentro da área de operação urbana consorciada Linha Verde. A região é dividida nos setores norte, central e sul, com áreas destinadas a empreendimentos residenciais, comerciais e de serviços. O leilão será realizado no dia 15 de outubro pela B3, entre o meio-dia e meia e meio-dia e 45. A participação é aberta aos interessados, que devem procurar o Banco do Brasil ou uma das corretoras credenciadas na B3. Por hoje é só, Darlan, eu fico por aqui e volto amanhã com mais notícias.
3: Obrigado, Vanessa, que falou direto de Curitiba, trazendo as notícias do dia da capital do Paraná.
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4: Itamar José.
5: +12:28. Alô, você. Seja bem-vindo. Boa tarde. Está no ar o Panorama Esportivo. Hoje, dia 22 de setembro. Parceria Marreco Grêmio, hoje pela manhã não foi possível. 1:30 da tarde teremos a primeira avaliação, planejamento, base Marreco e Grêmio Porto Alegrense no CTG. Como está o trabalho de base lá no Horto com o futebol envolvendo a Secretaria Municipal de Esportes e o Clube Esportivo União? Tivemos um jogo ontem pelo Paranaense Mata-Mata, deu o Moarama para cima do CAD Guarapuava. Valendo vaga para semifinal, já temos um confronto definido entre Campo Mourão e o Moarama. Marreco joga amistoso em Capanema no próximo sábado. Segunda fase do Varziano com jogos definidos. Agora aqui no Panorama Esportivo, 12:30. Iniciando o Panorama Esportivo, vou ouvir, bater um papo aqui com o Juarez Mendes, que faz um trabalho lá no Horto, juntamente com o Quincas, base, envolvendo um trabalho social entre a Secretaria Municipal de Esportes e o Clube Esportivo União. Juarez, boa tarde.
6: Boa tarde, pessoal que está nos ouvindo aí. Então, quem quiser colocar as crianças lá no projetinho do União, em conjunto com a Secretaria de Esportes, né, aqui de Francisco Beltrão. Então, nós temos treinos lá pela manhã, nas terças e quintas, 9 horas, com o professor Juarez. E nas terças e quintas, às 17 horas, com o professor Quincas, né, da Secretaria de Esportes. E no sábado, a gente faz o pessoal, juntando o pessoal da manhã e o da tarde, tudo junto, quando é treino. E a gente também está fazendo jogos amistosos, né? Então a gente está tentando colocar alguns joguinhos aí para movimentar essa criançada.
7: São quantas crianças no projeto nesse momento?
6: Tem média de 60 crianças que participam lá, né? Mas como tem a questão de aulas, né? Então tem crianças que vêm de manhã, tem outros que vêm à tarde. E no sábado tem uns que podem, tem outros que não podem, tem uns guri que estão fazendo curso já também, tem catequese. Então eles estão bem disponíveis, bem, bem à vontade assim para a participação do projeto.
7: Faixa etária?
6: De 8, 7, 8 a 13, 14, até 15 anos nós temos guri lá.
7: É tudo gratuito?
6: Exatamente, tudo gratuito, só chegar lá e participar.
7: Qual que é a meta do projeto, Juarez, você que está à frente?
6: A meta do projeto é a gente socializar as crianças e manter eles em atividade, né?
8: Tirar da rua, né?
6: Tirar da rua. É um dos o esporte mais barato, acho que pode existir, é o futebol, né? Com uma bola aí, a gente consegue segurar aí 20, 30 crianças aí num final de semana, por exemplo, né? É onde que outros esportes aí é bem mais caro e a gente sabe que o investimento é pouco, né?
8: E pode sair talentos também, né?
6: Exatamente. Tem uns guri aí que participavam do projetinho lá e já estão saindo já para outras escolinhas que estão participando dos campeonatos.
8: Então, né? Tem uma parceria com outras escolinhas também? Daí tu vai indicando assim que funciona?
6: É, conforme os professores vão precisando, ó, tem algum guri que está se destacando lá, então a gente vai tá sempre indicando, né? Sendo que os de 15, 16 anos, que teve uns lá que já até participaram aí desses jogos da juventude, acho que foi, né? Então, com o professor Kingas, já lá.
8: Interessante, né?
6: Ah, exatamente.
8: Motiva.
6: Se não tiver essa base, os garotos daqui vão para outros lugares, né? Então tem o CETAF, tem os outros professores aí, tem o próprio CT, que também faz um trabalho social e trabalho de rendimento bem bacana, onde que vai surgindo. A nossa região é bastante rica em jogadores, né?
8: E qual o interesse, assim, pelas posições, Juarez, na escolinha? Varia muito? Que tem posições que... centroavante, todo mundo quer ser atacante. Isso que goleiro, lateral é mais difícil, por aí?
6: Na realidade, a procura por ser atacante é bem maior, né? Então a gente tem que ir adaptando a criança, colocando ele em várias situações.
8: Ele vai se adaptar lá,
6: né? Exatamente, a gente vai treinando.
8: Exemplo de você, né?
6: Exatamente. Então a gente vai colocando de uma posição para outra, onde que ele se sai melhor, onde ele se comporta melhor. Então é bem tranquilo.
8: Assim, eu lembro que você, né, começou como atacante e virou um grande zagueiro, né?
6: Exatamente. Eu comecei como atacante nos amadores, varzianos e amadores, né? E fui profissionalizar como zagueiro.
8: Então o projeto tá todo vapor, os pais podem procurar, ou quem tiver interessado, é tudo gratuito lá no Campo do Horto, repetindo os dias e horários.
6: Exatamente, as crianças aí que querem participar aí dos colégios próximos aí, é só chegar lá na terça e quinta, amanhã às 9 horas, até às 10h40, 10h45.
8: Então, nessa terça então?
6: Terças e quintas e sábados pela manhã é para todo mundo daí, né?
8: Certo.
6: E nas terças e quintas, 17 horas, com o professor Quincas.
5: Muito bem, aí o Juarez, né, que faz um trabalho lá no Horto com... a escolinha, base, envolvendo aí a Secretaria Municipal de Esportes e também o Clube Esportivo União e também com a participação do professor Quincas, como disse o Juarez, né? Já revelou atletas aí que disputaram pelo município aí competições nas suas categorias. Olha o convite para hoje à noite, entrada fã, Franca, quarta rodada, fase de grupos, Copa Sudoeste, futsal. Hoje tem Francisco Beltrão e Salgado Filho. Hoje, então, Francisco Beltrão, Salgado Filho, 20 horas, Arrudão, já é o segundo turno. A equipe beltronense empatou lá contra o Salgado Filho, né? Venceu. Em casa já um jogo e vai jogar hoje à noite com entrada franca, 20 horas, quarta rodada, então Copa Sudoeste para quem gosta de futsal, um bom futsal amador, hoje à noite então no ginásio Arrudão.
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4: Itamar José.

0: 12:40, muito bem, estava marcado para hoje pela manhã, galera do Grêmio, Porto Alegrense, galera do Marreco, mais de 200 inscrições, né? Vem aí a galera do Grêmio fazer avaliações no CTG, mas devido aí a problemas de voo, a galera do Grêmio chegou em Chapecó hoje pela manhã, como confirma Andréia do Marreco Futsal.
1: Um amistoso, né?
0: Vamos lá com a Andréia.
2: Boa tarde, Tamar, boa tarde, ouvintes, um prazer sempre falar com vocês. A gente teve um contratempo com a delegação do Grêmio, né, em função do mau tempo também, a conexão vinha de Confins e a aterrissagem do avião lá teve um problema na aeronave, cancelando e repassando o voo para conexão no primeiro horário, né, eles já estão em Chapecó, vindo para cá, a gente teve que adiar para 1:30, uma expectativa muito grande nossa e do próprio Grêmio aí, né, pela primeira vez o projeto do Grêmio em loco, em Beltrão, aí para atender toda a região, com mais de 400 atletas inscritos já, né, então uma responsabilidade muito grande aí para nós.
1: Bom, é uma semana toda em Beltrão.
2: É uma semana toda em Beltrão, o Grêmio fica até sexta-feira, né, fazendo avaliação, hoje uma avaliação aberta, né, nós temos aí atletas inscritos de todo o Paraná, Santa Catarina, Mato Grosso do Sul, inclusive aí da fronteira Argentina, Paraguai, a gente está muito feliz, né, em receber primeiramente a delegação do Grêmio, né, um clube dessa envergadura, contribui muito para o desenvolvimento do futsal e o futsal contribuindo para o desenvolvimento também do futebol, e a expectativa nossa aí é muito boa para essa parceria aí que cada vez se fortalece mais e trazendo muita novidade para a região.
1: Bom, André, assim, mudando um pouco de assunto, questão aí de vendas de camisas, dos produtos do Marreco, né? Teve o Marreco Day, teve o Jogo do Pato, a venda foi muito boa, a questão da loja agora sem jogos, como vem procedendo o Marreco?
2: A gente tem ampliado cada vez mais, né, a atuação dos produtos do clube, né, a gente teve aí uma grande venda de camisas, principalmente camisas casuais no Marreco Day, Marreco Futsal, e agora a gente tem o atendimento permanente na nossa sede, no dia de jogos a gente sempre atua o dia inteiro, e às vezes a gente faz também a nossa loja itinerante, como a gente já fez lá na Cidade Norte, a gente agora começa a fazer um trabalho mais focado nos sábados pela manhã na praça, levando até o nosso torcedor o Marreco, e com um projeto bastante grande de ampliação, com o licenciamento da marca, né, hoje a gente já tem a Mardec como uma licenciada para produtos, e a gente tem muita novidade para acontecer nessa transposição de 2026 para 2027, o próprio festival do clube, a gente vai ter algumas novidades, então o torcedor pode ficar aí atento, né, que vai ter bastante novidade e produtos que o nosso torcedor hoje ele tem pedido para a gente.
1: Por exemplo, hoje, se alguém quiser adquirir no escritório do Marreco, a porta está aberta. Tem produtos para venda?
2: A porta está sempre aberta, né? A gente tem um atendimento ao público aqui das 9 ao meio-dia, das 13h30 às 17h30, né? Tanto atendimento do nosso sócio-torcedor, dos nossos pais de atletas, se quer adquirir algum produto, né? A gente tem aqui uma equipe, sempre tem alguém na sede, para a gente é sempre um prazer receber o torcedor do Marreco, e a gente tem recebido, nós ficamos muito felizes que no dia a dia nós temos recebido muita visita de torcedores, simpatizantes de outros estados, de outras cidades, e que fortalece muito assim, a força, né, do Marreco ABF, que contribui muito para o esporte, não só em Beltrão, mas todo o Sudoeste, Paraná, e nível Brasil, né, que representar dentro da Liga Nacional é algo que nos orgulha muito.
1: Questão das cartelas, né, já estão à venda, né, promoção do bingo.
2: As cartelas estão à venda, a gente tem bastante pontos de venda, pode adquirir também na nossa sede, a gente tem também o Jonathan que coordena a base aí, que também está fazendo um trabalho muito importante, né, com essas promoções que a gente tem, tanto para o festival que vai acontecer no aniversário do clube, e quanto ao nosso bingo, que ele é vital, né? É vital para essa retomada do clube, essa estruturação que o clube está passando.
0: Muito bem, Andréia, então explicando a partir das 13 horas no campo do CTG, daqui a pouquinho, né, começa a avaliação, a galera do Grêmio fica até sexta-feira aqui em Beltrão. Com relação ao bingo do Marreco, são 2.000 cartelas, né, R$100 a cartela, o quinto prêmio R$3.000, o segundo prêmio R$5.000, o terceiro prêmio R$6.000, o segundo prêmio R$8.000 e o primeiro prêmio R$10.000. Adquira a sua cartela. Sábado tem amistoso lá em Capanema, Marreco e Capanema, o Capanema que ficou no G4, está esperando quem vai passar para jogar vaga para a semifinal. 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Agora são 12 horas mais 48 minutos.
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0: Como fica a programação do Campeonato Varziano 2026, segunda fase, primeira divisão? Cada equipe vai jogar 3 partidas. Segunda divisão, cada equipe vai jogar 3 partidas. São 2 grupos de 4. Se classificam 2 equipes de cada grupo para a semifinal da competição. Então, dia 27, domingo, 15 horas no Arrudão. A partir de agora, só Arrudão e só estádio anilado. Arrudão, dia 27, domingo, 15 horas. União da Cidade Norte enfrenta o quilômetro 20. Às 17 horas, Guará Futebol Clube enfrenta o Santo Agostinho Sementes. Às 19 horas, no Arrudão, Ipiranga do Jacaré, Vidora enfrenta a equipe do Rio do Mato, Parque Aquático Pinheiros. Então, tem iluminação no Arrudão. Então, tem 3 jogos, mas até amanhã, quarta-feira, as equipes podem solicitar alteração de horário. Por exemplo, eu quero jogar domingo pela manhã, fica a critério. Então, essa é a programação para o domingo, dia 27. Depois, rodada só dia 18. né, de outubro, dia 8 de novembro e dia 15 de novembro. Aí depois, os demais jogos, todos eles no estádio anelado. Então, a primeira divisão e a segunda divisão. Agora, chave de grupo, segunda fase. Cada equipe vai jogar 3 partidas no Arrudão. E vão se classificar 2 equipes por grupo. Na primeira divisão tem 2 grupos. E na segunda divisão também tem 2 grupos. Vamos explicar aqui como ficou o grupo, então, da primeira divisão. Vamos lá, então. O grupo da primeira divisão está assim, ó. Vamos lá. Ficou o Centro Automotivo Bairro Novo Mundo no grupo A, Gaúcha, o Pinheiros Beligancho e o Santo Agostinho Plantimar. No grupo B, Vitral Sul, Ipiranga do Jacarenês Veículos, Botafogo do Menino Jesus e TDS Mendonça. Para lá, me enganei aqui. No Arrudão é só segunda divisão. No estádio anilado é só jogos da primeira divisão. Então vamos para os jogos do dia 27 no estádio anilado. 15 horas, Centro Automotivo Novo Mundo enfrenta o Santo Agostinho Plantimar. No anilado, dia 27, domingo, 17 horas, Vitral Sul enfrenta a TDS Mendonça. E às 19 horas, o Botafogo do Menino Jesus enfrenta o Ipiranga, Jacaré, Vidora, Nese Veículos. Aí depois, rodada dia 18, dia 8 de novembro e 15 de novembro. Aí depois vem as semifinais das competições. Mas e como ficou o grupo, então, da segunda divisão? É grupo A e grupo B. Vamos lá, então. O grupo A, na segunda divisão, tem União da Cidade Norte, Santo Agostinho Sementes, Guará Futebol Clube e o Quilômetro 20. No grupo B tem o Ipiranga do Jacaré Vidora, tem o Vitória Supermercado Bairro Novo Mundo, tem o Rio Saudade e também tem a equipe do Rio do Mato. Segunda divisão a partir do domingo, só Arrudão, e primeira divisão a partir do domingo, só estádio anilado.
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0: Itamar José. 12:54, Marreco vem trabalhando, fica aguardando. Próximo sábado teremos Cascavel e Itaipulândia. Quem passar pega o Marreco. Marreco vai jogar a primeira fora e decide em casa. Ontem, o Moarama sofreu, saiu perdendo, né? Teve competência, né, para fazer a virada, mas tomou um sufoco. Jogo muito equilibrado ontem, noite dos goleiros, né? O goleiro da equipe do Cádio, o goleiro da equipe do Moarama. Pegaram muito ontem, 2-1 de virada o Moarama. Agora vai jogar a primeira em casa e a segunda fora de casa. O Campo Mourão decide em casa a vaga para a semifinal. Teremos no próximo sábado São Miguel, tomou um pacote, né, sábado passado, do Acel 5-1. O Lucão, que havia saído, está de volta. Não vai mais sair da equipe do Acel. E o Manuel Ribas, que venceu fora de casa o Paraná, joga em casa. Ronald, o pivô do Marreco, fala do amistoso do próximo sábado.
11: Boa tarde, acho que a gente iniciou a semana aí bem, né? Agora com um amistoso ali, mais para dar uma soltada ali no time, né? A gente passou 3 semanas aí só treinando. Acho que esse amistoso vai ser importante ali, fundamental, para a gente também ganhar ritmo de jogo, para não ficar tanto tempo assim sem jogar, né?
1: Bom, esse tempo aí de hiper pré-temporada, dá para assimilar tudo que o técnico Betinho quer, né?
11: Sim, sim, é. Tanto a parte ali do Batuta, né, que foi parte física, quanto a parte do batuto do Betinho ali, creio que ele conseguiu colocar ali as ideias dele pra gente, né, agora vai da gente assimilar ali e pegar o mais rápido possível, né, pra chegar ali no jogo das quartas de finais e ir bem e tal, fazer o que o Betinho tá pedindo pra gente, e o mais importante é a classificação pra gente, né.
1: É um jogo assim interessante, esse amistoso, porque o Capanema está ali no G4, esperando o adversário para o mata-mata da prata, né? Montou uma estrutura boa, e o Marreco necessitando também ganhar ritmo, o Capanema também, né?
11: Sim.
1: Não é válido, né?
11: Sim, eu mesmo ontem acompanhei o amistoso deles ali contra os dois vizinhos, né? A gente foi lá também no início do ano, mas a gente sabe que mudou bastante a equipe, tanto a deles quanto a nós. Mas creio que vai ser um bom jogo e que a gente vai poder sair com a vitória de lá.
1: O Galo, né, buscando preparação, que está ali no G4 esperando. Exemplos lá das equipes da Prata, o Marreco também, né? Não tem o que fazer, né? Tem que buscar cada um seu ritmo.
11: Acho que agora os clubes, da maneira que dá, né? Nas datas que dá, a gente conseguir fazer amistoso. A gente sabe que é difícil, a gente não encontra time, por exemplo, da Série Ouro para fazer, mas isso aí é mais para a gente pegar um ritmo ali de jogo, né, e chegar todo mundo bem nos mata.
1: E esperar só outubro oficialmente, né?
11: Sim, a gente sabe dessas, além dessa pausa, né, a gente ainda sabe que já começou as oitavas ali, mas ainda tem a eleição também, que a gente sabe que talvez não tenha jogo no final de semana, provavelmente só na segunda semana de outubro.
1: Bom, assim, né, Liga Nacional, o Marreco imagina alguém, tu imagina quem poderia vir pela frente?
11: Cara, tem, né, a gente tem ali expectativas, mas a gente sabe que como é mata-mata, né, não tem como, mas acho que agora a gente tá avisando mais o paranaense. A gente sabe que ali são 2 jogos de uma decisão, né, mas como é só em novembro ainda, a gente vai visar primeiro as quartas do Paranaense para chegar bem nessa decisão e manter o Marreco na LNF Gold.
1: E no final de semana, né, Itaipulândia ou Cascavel no primeiro jogo empatado, né?
11: Sim, sim. A gente sabe que é um confronto duríssimo, né? Assim como foi o Cádio Moarama. A gente vai se preparar aí para pegar quem vier, quem passar ali, a gente vai ter que se preparar para passar para a semifinal.

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0: 1 e 4.
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13: 1:24.
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Muito bem, bacana, esse foi o som por aí do Metwork, fechando legal. Mais uma sequência de sons da programação 06 no Toca Tudo pra você. Teve também Frejá, Segredos, Alok com Car Keys e Rolling Stones com Like a Rolling Stone, abriu a sequência. 988-22-3529, o WhatsApp da rádio pra você participar, interagir, pedir o seu som, mandar o seu recadão também aqui na programação, hein? O intervalo por aqui é bem rapidinho. Já já, a música de volta até as 3, as melhores nacionais e internacionais, comigo Jaime Samuel por aqui.

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13: Anaim, 13 para as duas.
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0: É só o som do Duran na área por aí, som de 98 com Save a Prayer. Bom demais, teve também Gabriel Elias, Golden Hour, o som do Fred Mercury com I Was Born to Love You. Som de 85, né? E abriu a sequência Matchbox 20, She's So Mean. Esse som é de 2012. Ótima tarde pra você ligado com a rádio por aí, tá em casa, de boa, de férias, na folga, trabalha em casa, que bacana, que bom, né? Tá pertinho aí, muitas vezes, da família, você que tá trabalhando aí na firma, na empresa, no trabalho, pessoal dos postos de combustíveis, postos de saúde, escritórios de contabilidade, advocacia, seguros, consórcios. Obrigado, pessoal do comércio, das lojas também. Valeu pela audiência de todo mundo. Intervalo. Já, já, volto com mais música boa.
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0: Alexia, Ulalala, o nome da música. Vitor Clay, Morena, Sabrina Carpenter com Test, Gala com 10 O'Clock, que abriu a sequência.
1: Aqui é bom demais.
0: Já voltamos.
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4: 2:27.
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20: 2:46. 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
7: 3 e 7.
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volta com muito mais programação no seu rádio a partir de agora. Olha só, aumenta o volume que a partir de agora vai esquentar com tantas músicas para você recordar aqui na Nauvin FM 106.3, Arco da Velha, comigo, hein? Keira Lima no comando.

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20: Três e 27.

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11: De volta com o Arco da Velha, aqui na programação da Anauim FM 106.3. Sejam bem-vindos.

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1: 106.3, Arco da Velha, comigo Keila Lima. De volta com a programação no seu rádio Anauim FM. Vem cá, você gosta de uma seleção completa? Então segue essa aqui, a melhor música pra você.

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16: Quatro e 25.

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1: De volta com muito mais som aqui na programação da sua rádio Anawin FM. Muita música pra você curtir e recordar.

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0: 4:45.
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2: Vou fazer companhia pra você das 15 às 17 horas, de segunda a sexta-feira, trazendo muita música pra você recordar, hein? Keila Lima no comando, aqui da Nauim FM 106.3, programa Arco da Velha. Vem junto!

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13: 5 e 4.
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0: Você tá ouvindo agora, compadre? O programa Viola Sertaneja é música da Kesa boa mesmo, viu, gente?
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Já são 17 horas 22 minutos. Boa tarde, Francisco Beltrão. Boa tarde, a capital do Sudeste do Paraná. Boa tarde. É o programa Viola Sertaneja, já está no ar, na companhia do teu amigo Machado. Vamos que vamos. Vamos até as 19 horas, levando alegria para você através da música sertaneja. Mas em primeiro lugar temos que agradecer a Deus por estarmos aqui. É mais um dia em nossas vidas, meus irmãos. Obrigado, Senhor, por essa oportunidade. Também quero cumprimentar a todos da direção da Rádio Comunitária Não, em 106.3 FM, na pessoa do senhor presidente e toda a diretoria. Boa tarde! Cumprimentando também o Gilson Rafael, que faz o corre-corre na parte técnica. Boa tarde! Meu amigo Amaro Corbi, na parte administrativa, fazendo aí a organização da empresa, da casa. Boa tarde, Amaro! E a todos meus colegas locutores, a todos que trabalham por aqui, que leva alegria, leva notícia para você através dos microfones da 106.3 FM. Boa tarde!

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2: É, são 17 horas e 25 minutos, 17 e 25 aqui na 106.3 FM. Vamos de Amado Batista, agora ou nunca mais!

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0: Olha que nós toca as melhor moda do sertão, rapaz.
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4: São 17 horas e 31 minutos, 17 e 31 aqui na 106.3 FM. O programa Sou Viola Sertaneja, na companhia do teu amigo Machado. Vamos que vamos! Vamos até as 19 horas, levando alegria para você através da música sertaneja. Boa tarde, Ana Maria. Boa tarde, Anderson e Sandra. É o Anderson Medeiros, Chope Cascavel. Já, já, né, Anderson? Vamos falando do Chope Cascavel, que foi nosso grande parceiro na semana Farroupilha. Um abraço pro Anderson, pra Sandra, pro pessoal do Chope Cascavel, que foram parceirão nosso na semana Farroupilha. Ana Maria está pedindo Terceira Dimensão, Caminhoneiro Apaixonado.

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4: São 17 horas e 36 minutos. 17:36 aqui na 106.3 FM. Programa Viola Sertaneja, cumprimentando nossos amigos que estão com o rádio ligado na 106.3 FM. Você que está na live do Facebook, boa tarde. Quem está por aí é a Ivete Faedo. Boa tarde, Ivete, tudo certinho? É já já tua música, minha querida. Também meu amigo Alessio Cerati, boa tarde, meu irmão, tudo certinho? Flor da Serra do Sul, mais ali no Tatê, Flor da Serra, Rio Verde, um abraço para essa moçada Galdéria, aí da região do interior de Flor da Serra. Fátima Carlete, boa tarde, Fátima. Apareceu a Fátima Carlete, muito frio, muito medo da tempestade, minha querida. Fátima Carlete, passamos medos, né? Quem mais está por aqui? A Ivete, o Alessio Cerati, a Ana Maria, Fátima Carlete, Anderson Medeiros e a Sandra do Chope, do Chope Cascavel, né? Pra vocês, moçada, chegando aí, Eduardo Costa, franguinho na panela.

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5: São 17 horas 43 minutos, 17h43 aqui na 106.3 FM, meu programaço Viola Sertaneja. Tá no ar. Eu quero cumprimentar meu amigo Valdir Babinski de Mariópolis. Boa tarde. Boa tarde, Bobinski. Tudo certinho por Mariópolis, meu irmão? Tudo certo? Também quero cumprimentar os demais que estão na live. Quem mais está aqui? É Fátima Carletti. É, aqui, graças a Deus, só chuva. Ontem aí foi tenso, né? É, Francisco Beltrão aí arrepiou e deu medo, né? Mas graças a Deus aí é só questão aí de patrimônio. O que mais importa é a saúde, é a vida, é a proteção. Isso que importa, né, Fátima? Mas então tudo bem, né? Alessio Cerati lá de Tatetos, boa tarde, boa tarde. Ivete Faedo pedindo música. Anderson e a Sandra do Chope, Chope Cascavel, que é o nosso parceiro. Anderson e Sandra, Ana Maria, já tocamos a música. Vamos atender a Ivete Faedo, que está pedindo a banda Enigma. Se eu quiser beber.

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1: É, são 17 horas. 17 horas 51 minutos. 17h51. Aqui na 106.3 FM, o programa Viola Sertaneja. É, nós temos que também, bem que me lembrou aí a minha amiga Fátima Carletti, do Rick e do Renner, né? É, então o Rick se foi, né? Infelizmente, mas que tristeza, o povo brasileiro, vamos falar assim, né? Principalmente mais do sul do nosso país, está em luto, né? É uma notícia muito triste que recebemos hoje, porque a gente ainda acreditava que o avião poderia estar parado no meio do sertão, seja lá onde que for, né? Mas que tivesse a vida deles, né? Infelizmente não estava. Então, é assim mesmo, né? A vida é desse jeito. É, nós comentávamos hoje com os colegas que nós teríamos que ter o direito de cada passageiro, né, embarcar numa aeronave, saber da história, das condições, do combustível, enfim. Me parece que o passageiro, ele não tem todas essas informações, né? E ali um avião com segurança, com tecnologia e com tudo mais, e infelizmente acontece isso, né? Então a tempestade trouxe aí muita notícia ruim para nós, aqui principalmente do sul do Brasil. Gente, Rick Renner, casa de caboclo.

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1: É, são 17 horas 56 minutos, 17 e 56, aqui na 106.3 FM. Boa tarde, Carmes Mânica, Ponte Nova do Cotegipe. Boa tarde, Carmes Mânica. Boa tarde também para Ivete Faiedo. Boa tarde, Ivete. Já separei aqui, Ivete. É, com muita tristeza, vamos tocar aí em homenagem ao Rick Renner, né? 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É a pedido da Ivete Faiedo, em homenagem aos nossos amigos, né? É, nem sei falar sobre isso, né? Rick Renner, ela é demais.

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1: Olá, meu amigo, olá, minha amiga ouvinte. Estamos juntos para este momento de oração de fim de tarde, terça-feira. Que o nosso coração possa sintonizar agora com Deus, com a nossa vida. Colocarmos a nossa vida nas mãos dEle, porque Ele sustenta, Ele está conosco. O pensamento de hoje é: Deus está em toda parte ao mesmo tempo, em redor de você e dentro de você. Jamais você está desamparado, nunca está só. Não permita que a mágoa o perturbe. Procure manter-se calmo para ouvir a voz silenciosa de Deus dentro de você. Meditemos a canção.

0: Rezemos juntos. O anjo do Senhor anunciou a Maria, e ela concebeu do Espírito Santo. Ave Maria, cheia de graça, o Senhor é convosco, bendita sois vós entre as mulheres, e bendito é o fruto do vosso ventre, Jesus. Santa Maria, Mãe de Deus, rogai por nós, pecadores, agora e na hora da nossa morte. Amém. Eis aqui a serva do Senhor, faça-se em mim segundo a vossa palavra. Ave Maria, cheia de graça, o Senhor é convosco, bendita sois vós entre as mulheres, e bendito é o fruto do vosso ventre, Jesus. Santa Maria, Mãe de Deus, rogai por nós, pecadores, agora e na hora de nossa morte. Amém. E o Verbo se fez carne e habitou entre nós. Ave Maria, cheia de graça, o Senhor é convosco, bendita sois vós entre as mulheres, e bendito é o fruto do vosso ventre, Jesus. Santa Maria, Mãe de Deus, rogai por nós, pecadores, agora e na hora de nossa morte. Amém. Rogai por nós, Santa Mãe de Deus, para que sejamos dignos das promessas de Cristo. Oremos. Derramai, ó Deus, a vossa graça em nossos corações, para que, conhecendo pela mensagem do anjo a encarnação do vosso Filho, cheguemos por sua paixão e cruz à glória da ressurreição. Por Cristo nosso Senhor. Amém.
1: Por intercessão de Nossa Senhora, o Deus amoroso que nos ampara, que nos cuida, esteja com você na sua vida e no seu coração. Te dê a paz e a serenidade. Te abençoe com toda a sua graça. Em nome do Pai, do Filho e do Espírito Santo. Amém. Quero convidar você a acompanhar sempre este momento e também procurar as redes sociais Padre Ezequiel Dal Pozzo. Um grande abraço, muita paz e até amanhã.
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são 18 horas e 7 minutos, 18 e 7, aqui na 106.3 FM. Lembrando que a música sertaneja hoje está em luto, né? Vamos falar assim, está em luto e nós aí que somos fã, estamos muito tristes com isso, né? Meu primo Neninho Pichek, ofereço essa música para você, meu irmão. Boa tarde, primo. Triste, né? Essa notícia do compositor, um compositor ímpar. É verdade, você tem toda a razão. Também quero cumprimentar a Ciliane Cules e o meu amigo Teixeira. Boa tarde, Ciliane. Boa tarde para o meu amigo Teixeira. Boa tarde para o nosso gaiteirinho querido, amado por todos do nosso grupo, o Hugo Otávio, né? Que já está abrindo uma acordeona, coisa mais linda. Que idade ele tem, Ana Maria? 10 anos, né? 12 anos, né? Um parabéns para a mãe e para o pai aí, incentivando, e tá vindo, que é uma maravilha. Então, para vocês, Rick Renner, já no início, vamos pôr aqui no início, Preciso Te Encontrar.

É, são 18 horas e 12 minutos, 18 e 12, você curtindo aí as melhores músicas de Rick Renner, em nome da Conveniência Santo Antônio. 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

0: Valeu, irmão. Vamos lá.
1: É, são 18 horas 24 minutos. 18 e 24, você curtiu aí. Trio Parada Dura. Também a participação é também do Eduardo Costa, né? É isso mesmo, né? Então, eu quero falar agora, enquanto são 18h24, do Preto Metalúrgica Esquadria e Funilaria. 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Sucesso aí, meu irmão. Que Deus te abençoe e que tu tenha muito sucesso na tua empreitada, nos teus projetos. Valeu? Grande abraço, 18h25, chegando Marciano, apaixonado demais. E a indicação é da Ana Maria. Música.

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3: São 18 horas e 30 minutos, 18h30, aqui na 106.3 FM. Chegando aí, Gilberto Gilmar. Eu vou mandar. Opa, Gilberto Gilmar? É, me assino com X, é isso mesmo, né? 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Vamos mandar pra eles lá essa daqui e também oferecer pra nossa amiga Dilce Padilha. Cê fuma, Valdir!

Gilberto e Gilmar fazendo barulho aqui na 106.3 FM. Quero pedir perdão para minha amiga Fátima Carlete. Eu não vi o seu pedido. Me desculpa, minha querida. Agora sim, então. Rick Renner, Sem Direção, a pedido da minha amiga Fátima Carlete.

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1: 6:39.

São 18h39, 18h39. Boa tarde para você que está ligadinho na 106.3 FM, para você que está na live do Facebook, boa tarde! 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
2: Que legal. São 18 horas e 45 minutos. 18h45. Boa tarde, boa tarde. Maria de Fátima, ou melhor, boa tarde, quem está na live? A Maria Gorete, boa tarde, cantora. Boa tarde para Maria Gorete Coelho. Boa tarde para você. Olha, Maria Gorete Coelho, temos Clube da Viola quinta-feira, minha querida. Apareça por lá. Um abraço para você e para toda a tua família, tá bom? Chegando aí a pedido da Ana Maria, Jean Giovanni. Um, dois, três.
3: Uma cachaça boa.

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4: 6h49.
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6: São 18h49. 18h49 aqui na 106.3 FM, o programaço Viola Sertaneja, na companhia do teu amigo Machado. Vamos que vamos com as melhores músicas sertaneja, em nome da Fazenda Guabiju. 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Levanta o volume, Idalino Meregoto, e manda lá para a moçada, Idalino, um forte abraço. E essa música do César e Paulinho, manda lá para a Fazenda Guabiju, onde a pionada está na peleia, estão na lida de campo, lá na Fazenda Guabiju, no interior de Salgado Filho, lá no fundo da grota. César e Paulinho, aí nós bebe.

São 18h54, 18h54. Essa música aqui vai lá para a conveniência do Inério, lá no Bar Santo Antônio. Exatamente, né? Mas eu quero mandar essa daqui, ó. É Trio Parada Dura e a participação é de Jéssica Rodrigues. 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Todo o pessoal do Clube da Viola é convidado. Aí eu coloquei lá no grupo do Clube da Viola, pra quem quiser fazer presente, o Perbone já está lá, né? Parece que o Perbone foi pro almoço, Perbone. Levanta o volume que está chegando. Trio Parada Dura e Jéssica Rodrigues.

0: Começo por aqui, são 19 horas e eu quero agradecer a todos que estavam na live do Facebook, você que estava ligadinho na 106.3 FM, você que estava na live, o nosso muito obrigado. Amanhã, às 17 horas, estaremos de volta para fazer a sua companhia e pedimos que você pode entrar na live do Facebook, nos ajude a pedir música, nos ajude a fazer o programa. A partir de agora nós temos compromisso com a Voz do Brasil. Valeu, minha gente, aquele abraço e até amanhã, se assim Deus nos permitir.
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2: Frente fria que está no sul do país avança para estados do Sudeste e Centro-Oeste.
3: Defesa Civil reforça orientações sobre os cuidados para quem vive em área de risco. Luana Karen.
4: Na tentativa de prevenir riscos à população, a Defesa Civil emite avisos, tendo como base boletins meteorológicos.
2: Qualidade de vida e acolhimento.
3: Agentes da Segurança Pública contam com serviço de atendimento psicológico online, gratuito e sigiloso. Gabriela Noronha.
5: Que a iniciativa oferece avaliação e aconselhamento psicológico, psicoterapia e acompanhamento psiquiátrico.
2: Hoje na apresentação da Voz do Brasil, é Mariana Jungmann e Luciano Seixas.
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2: A Receita Federal vai liberar, a partir de amanhã, a consulta ao lote residual de restituição do Imposto de Renda.
3: Mais de 400 mil restituições vão ser pagas no dia 30 de setembro.
2: O lote residual contempla declarações transmitidas fora do prazo ou com pendências solucionadas pelos contribuintes.
6: Serão repassadas 412 mil restituições, com valor total que supera R$1,265 bilhão. O lote contempla as restituições de declarações feitas neste ano, transmitidas fora do prazo e com pendências que foram resolvidas pelos contribuintes. Também está neste lote as restituições residuais de exercícios anteriores. Os valores serão depositados no dia 30 de setembro, com prioridade para idosos, pessoas com deficiência e professores. Para consultar se a restituição está disponível, acesse gov.br/Receita Federal na aba Meu Imposto de Renda. Márcia Fernandes, para a Voz do Brasil.
3: De acordo com a Receita Federal, o pagamento da restituição é feito somente em conta bancária do titular da declaração.
2: Em caso de erro nos dados bancários, o órgão oferece serviço de reagendamento disponibilizado pelo Banco do Brasil em até um ano após a primeira tentativa de crédito.
3: E a Receita Federal divulgou um balanço com os dados de solicitações pelo Simples Nacional e pelo regime regular do IBS e da CBS.
2: Segundo o levantamento, até o dia 18 de setembro, o órgão registrou mais de 180 mil pedidos de adesão ao Simples Nacional. Já o regime regular dos novos tributos registrou 165 mil solicitações.
3: No total de pedidos feitos pelo Simples ou para o Simples Nacional, cerca de 61 mil já foram aprovados.
2: A Receita alerta que quase 120 mil solicitações foram negadas, mas ainda estão no prazo legal de 30 dias para regularização das pendências.
3: Mais informações em gov.br/Receita Federal.
2: Profissionais de segurança pública de todo o país têm acesso ao atendimento psicológico gratuito e sigiloso pela internet.
3: O Escuta SUSP prevê a ampliação da capacidade de atendimento e reúne ações voltadas à saúde mental desses profissionais.
7: Desde 2024, agentes da segurança pública podem contar com um serviço de atendimento psicológico online, gratuito e sigiloso, o Escuta SUSP. Segundo dados do Ministério da Justiça e Segurança Pública, divulgados nesta terça-feira, mais de 50 mil atendimentos foram realizados em todo o Brasil, consolidando o projeto como uma das principais ferramentas de apoio à saúde mental desses profissionais. O coordenador clínico do Escuta SUSP, Michael Leone, explica que a iniciativa oferece avaliação e aconselhamento psicológico, psicoterapia e acompanhamento psiquiátrico.
8: A pessoa que chega nesse serviço, ela passou por uma triagem, ela foi encaminhada, ela foi instruída sobre como funciona esse serviço. E junto com esse serviço, a gente tem dois outros serviços de apoio, que são a psiquiatria e o serviço de gerenciamento de terapia medicamentosa. Então, todo esse arcabouço que foi construído, ele funciona de uma maneira muito complementar e ajuda a gente a compreender o paciente como um todo.
7: Foi lançado nesta terça-feira o painel Qualidade de Vida no Trabalho. A primeira publicação de dados sobre o tema reúne, entre outras informações, dados sobre o efetivo, as condições de trabalho das mulheres na segurança pública e os serviços de saúde mental e prevenção ao suicídio. Para o secretário nacional de Segurança Pública, Chico Lucas, falar sobre saúde mental entre esses profissionais é também fortalecer os serviços de proteção ao cidadão.
9: Então, a escuta SUS e esse projeto é fundamental porque a primeira vez que a gente capacita também o Ministério Público para que eles tenham conhecimento de como é a rotina de verdade do policial e que a gente possa juntos combater tanto o autoextermínio, o suicídio que é tão grave entre as fileiras das polícias, mas também a violência policial.
7: Os profissionais do Sistema Único de Segurança Pública de todo o país podem se cadastrar e iniciar o atendimento especializado diretamente pelo portal oficial do Escuta SUSP no endereço gov.br/escutaSUSP. Para o público geral ou profissionais de outros setores que estejam passando por momentos de sofrimento psíquico, o Centro de Valorização da Vida, o CVV, segue prestando atendimento gratuito e apoio emocional 24 horas por dia através do telefone 188. Reportagem Gabriela Noronha.
10: Dicas do Enem.
11: Olá, meu nome é Ana Clara de Oliveira e a minha dúvida é melhor estudar sozinho ou em grupo?
12: A professora de português, Laíssa Rodrigues, vai responder.
13: As duas possibilidades são interessantes, tanto sozinho quanto em grupo. Sozinho porque às vezes você está em casa, né, tem uma maior concentração, só que essa troca de experiência, de conteúdo, de interpretação também é excelente, né, ali para você fazer com os colegas, até mesmo em intervalo de escola.
14: Meu nome é Rodrigo.

0: provas que fazem o estudante quebrar a cabeça é a redação.
1: E não é por acaso. Ela vale 1.000 pontos e pode fazer muita diferença na nota final, ajudando o candidato a conquistar uma vaga na universidade.
0: E para ajudar quem está se preparando, já está disponível a cartilha do participante, com orientações, critérios de correção e exemplos de textos.
2: O material reúne orientações sobre as 5 competências avaliadas e exemplos de redações do Enem 2025, o Exame Nacional do Ensino Médio, acompanhados de comentários que ajudam a entender os critérios de correção. O texto deve ser dissertativo, argumentativo, ter até 30 linhas e ser elaborado a partir do tema proposto, dos textos motivadores e dos conhecimentos do participante. Cada redação é corrigida por 2 avaliadores, que atribuem até 200 pontos em cada uma das 5 competências. Para a estudante de Brasília, Beatriz Cossio, de 17 anos, a redação é uma das partes mais difíceis da prova.
3: Você tem que estudar muito, tem que se dedicar muito e, principalmente, procurar artigos, né, procurar repertórios, colocar suas ideias no papel.
2: Para ela, o caminho é praticar.
3: A questão de prática, de você procurar, ler e você já ter na sua mente de uma forma que você consiga lembrar na hora da prova.
2: Assim como Beatriz, muitos estudantes têm dificuldade para colocar no papel o que pensam na hora do exame. O professor de redação, José Aguilera, orienta sobre como aproveitar os textos de apoio e os critérios de avaliação.
4: Faça a leitura tranquila, cuidadosa, atenta dos textos de apoio. Lembre-se, o critério básico, as 5 competências do Enem é aquilo que vai te orientar para uma escrita formal, argumentativa, coesão, coerência e, finalmente, a proposta de intervenção baseada nos direitos humanos. Seguindo isso, tua nota vai ser excelente.
2: A cartilha também alerta para situações que podem levar a nota zero, como fuga ao tema, texto com até 7 linhas e desrespeito à estrutura dissertativo-argumentativa. O material ainda tem versões específicas para participantes com dislexia, transtorno do espectro autista e para surdos ou pessoas com deficiência auditiva. E além das orientações para os participantes, o Enem envolve uma grande estrutura de preparação e aplicação, destaca Ricardo Cardoso, presidente substituto do INEP, o Instituto Nacional de Estudos e Pesquisas Educacionais Anísio Teixeira, responsável pelo Enem.
5: A gente está falando de 5 milhões de inscritos participantes do exame, que vão estar realizando a prova em mais de 14 mil locais de aplicação, em mais de 1.900 municípios.
2: As provas do Enem 2026 serão aplicadas nos dias 8 e 15 de novembro. A redação será no primeiro dia de exame. A cartilha está disponível gratuitamente no portal do INEP, no endereço gov.br/INEP. Reportagem Pablo Mundim.
1: Samile Leão, de 21 anos, estudante de escola pública de Virginópolis, em Minas Gerais, foi aluna nota 1.000 na redação e hoje cursa medicina na Federal do Estado.
0: E sabe como ela conseguiu? Estudando, fazendo simulados, inclusive durante feriados e encontros de família, como ela conta.
6: Todo mundo via o tanto que eu estudava. Às vezes eu vinha para cá num feriado, tinha festa de família, eu ia um pouquinho e já voltava para casa para fazer um simulado. Todo mundo via o tanto que eu realmente abdicava de muita coisa para poder estudar. O que eu gostaria que as pessoas lembrassem quando elas conhecessem a minha história é de que é possível realizar nossos sonhos com dedicação e paciência. Com muito amor também, se rodear por pessoas que te fazem bem e que podem tornar o processo mais leve.
1: E o Ministério da Educação lançou um guia com informações e conteúdos para ajudar os estudantes nesta reta final para a prova do Enem.
0: O espaço reúne em um só lugar vídeos, tutoriais, dúvidas frequentes, além de informações oficiais para ajudar os participantes na preparação para as provas.
1: A seção Alunos Nota 1000 traz histórias de estudantes que alcançaram a nota máxima na redação e na seção Enezeiros, os estudantes podem compartilhar rotinas de estudos.
0: O guia também conta com materiais pedagógicos produzidos pelo Ministério e disponibiliza o acesso a aplicativos gratuitos, como o MEC Enem, Idiomas e Livros.
1: Saiba mais em gov.br/MEC.
0: empresas brasileiras afetadas pelas tarifas impostas pelos Estados Unidos ou por conflitos internacionais já podem solicitar financiamento ao BNDES, o Banco Nacional de Desenvolvimento Econômico e Social.
1: Os recursos

0: Os podem ser utilizados, por exemplo, em capital de giro, compra de máquinas e equipamentos e investimentos para adaptação da atividade produtiva.
1: As empresas interessadas em obter financiamento na nova fase do Plano Brasil Soberano já podem dar entrada nos pedidos de crédito. A nova etapa do plano está atendendo empresas brasileiras que atuam em setores estratégicos para a balança comercial, além das empresas afetadas por tarifas comerciais impostas pelos Estados Unidos, por conflitos internacionais e pelo avanço de medidas protecionistas no comércio mundial. Como explica José Luiz Gordon, diretor de Desenvolvimento Produtivo, Inovação e Comércio Exterior do BNDES, o Banco Nacional de Desenvolvimento Econômico e Social.
2: São mais de 22 bilhões de reais para apoiar investimentos, para apoiar capital de giro, para quem quer exportar, aqueles empresários que estão sendo afetados pelo tarifaço, estão sendo afetados pela Guerra do Golfo, em setores estratégicos.
1: As empresas interessadas em obter crédito podem protocolar os pedidos de financiamento diretamente no BNDES ou nas instituições financeiras credenciadas. Reportagem André de Barros Lima.
3: Alface, cebola, batata e mamão ficaram mais baratos nas centrais de abastecimento do país.
0: É o que mostrou o levantamento mensal da Conab, referente a agosto.
3: E a comercialização de frutas aumentou, inclusive para o mercado externo.
4: Os preços da batata recuaram em torno de 11% em agosto nas centrais de abastecimento monitoradas pela Conab. Entre as hortaliças, as cotações da cebola e da alface também registraram queda na maior parte das capitais do país. Já os valores de comercialização da cenoura mantiveram-se estáveis em agosto. Os dados são do nono boletim Hortigranjeiro divulgados pela Conab nesta terça-feira. A pesquisa também mostrou que a comercialização de frutas nas CEASAs cresceu 4,5% no último mês. O mamão ficou mais barato em 70% dos locais monitorados, com queda de quase 11% em média. Melancia e laranja também registraram um leve declínio em agosto. Já a banana, por outro lado, foi a fruta com maior incremento na média mensal. De acordo com dados do Ministério do Desenvolvimento, Indústria, Comércio e Serviços, as exportações de frutas e hortaliças nos primeiros 8 meses do ano alcançaram 789 mil toneladas, com faturamento superior a US$ 1 bilhão. Natália Koslick, para a Voz do Brasil.
0: Reforço no estoque de grãos. Na última semana foram realizados 2 leilões pela Conab, que vão garantir quase 200 mil toneladas de milho nos estoques públicos.
3: O objetivo é a prevenção a possíveis impactos do fenômeno climático El Niño, que pode comprometer o abastecimento e a oferta de grãos no país.
5: São mais de 190 mil toneladas de milho para abastecer estoques do programa de venda em balcão. A aquisição do cereal pela Conab é destinada para a formação de estoques como medida de prevenção a possíveis impactos do fenômeno El Niño. Segundo a ministra do Desenvolvimento Agrário, Fernanda Machiavelli, o reforço nos estoques públicos auxilia produtores rurais e criadores de animais.
6: Por um lado, garantindo a compra desses produtos pela agricultura, pelo agro brasileiro e pela agricultura familiar, e ao mesmo tempo garantindo a oferta de insumos para quem cria animais no Nordeste e alimento para as populações que possam vir a ser afetadas por esse evento climático que afeta já o mundo todo.
5: A agricultura familiar vai fornecer a maior parte do milho adquirido pela Conab, 121 mil toneladas. As outras 70 mil toneladas do cereal foram compradas em ampla concorrência, incluindo produtores rurais, cooperativas e comerciantes. Silvio Porto, diretor-presidente da Companhia Nacional de Abastecimento, destacou o acompanhamento dos preços e do fornecimento de alimentos nas capitais do país.
7: Hoje nós temos informação de todo o Brasil, nós ampliamos, sobretudo, as capitais da região amazônica e as do Nordeste que faltavam. Então, esse é um instrumento de acompanhamento, de monitoramento, que permite a gente ter uma série histórica que, de fato, a gente sabe como está o custo de vida, como estão os preços dos alimentos em todas as capitais brasileiras, de norte a sul do Brasil.
5: A companhia também conta com um estoque de 300 mil toneladas de arroz para este ano. Para participar do programa Venda de Balcão e comprar dos estoques da Conab, o produtor deve se cadastrar no Sicam, o Sistema de Cadastro de Produtores Rurais. Os pedidos, pagamentos e agendamento de retirada são feitos de forma online pelo Balcão Digital da Conab. Reportagem Luciana Colares de Holanda.
0: Com previsões de mais tempestades no centro-sul do Brasil, a Defesa Civil reforça as orientações sobre os cuidados para quem vive em área de risco.
3: Os alertas são emitidos via celular por canais como SMS e WhatsApp.
8: Os três estados da região sul do país estão com alertas de perigo de tempestade e de ventos fortes. Na tentativa de prevenir riscos à população, a Defesa Civil emite avisos, tendo como base boletins meteorológicos. Tiago Molina, coordenador-geral de monitoramento e alerta da Defesa Civil, explica que o cidadão deve ficar atento ao celular, principalmente se mora perto de áreas de risco.
9: A Defesa Civil Nacional trabalha em articulação com as defesas civis estaduais e municipais para a emissão de alertas à população, alertas que chegam via mensagens WhatsApp, mensagens por SMS e também chegam por meio do Defesa Civil Alerta, que se utiliza da tecnologia de cell broadcast para fazer uma informação chegar até os celulares das pessoas.
8: Entre os riscos relacionados a eventos climáticos extremos estão deslizamentos de terra e inundações. A recomendação para quem mora próximo a áreas de risco é conhecer com antecedência possíveis rotas de fuga. Além das informações sobre o risco, alertas da Defesa Civil trazem dicas de autoproteção. O meteorologista do IMET, Roberto Baltazar, afirma que com o deslocamento da frente fria, estados do Sudeste e Centro-Oeste também entram em alerta.
10: Essa frente fria trouxe condições de tempestade para os estados do Rio Grande do Sul e Santa Catarina. Porém, o foco principal a partir do dia 22, hoje, terça-feira, é para a região do estado do Paraná, também trazendo condições de tempestade para o estado do Centro-Sul de São Paulo, oeste do Rio de Janeiro, estado do Mato Grosso do Sul e também as porções mais ao sul do Mato Grosso e do estado de Goiás.
8: Para receber alertas da Defesa Civil Nacional, é preciso se cadastrar pelo WhatsApp no número 61-2034-4611. As mensagens também podem chegar por SMS. Já para receber os alertas de nível severo ou extremo, não é preciso fazer cadastro. Basta estar em local com cobertura de celular. Neste caso, os avisos aparecem na tela do celular, acompanhado de uma sirene. Reportagem Luana Karen.
0: O ponteiro vira hoje às 9h05 da noite e dá início à chegada da primavera.
3: E com ela, a 20ª Primavera dos Museus, que abre espaço para todo mundo conhecer mais sobre cultura, história, ciência.
0: Museus de todo o país têm programação especial nesta semana.
3: A iniciativa reúne mais de 920 instituições e cerca de 2.700 atividades até domingo, dia 27.
0: Com o tema Museus para Todas as Pessoas, a programação busca ampliar o acesso a esses espaços com ações voltadas à inclusão, à acessibilidade e à participação dos diferentes públicos.
11: Museu também é lugar de descoberta, de encontro e de pertencimento. E esses espaços ganham uma programação especial em todo o país. É a 20ª Primavera dos Museus, promovida pelo IBRAM, o Instituto Brasileiro de Museus. Até domingo, dia 27, mais de 920 instituições participam da iniciativa. A programação busca aproximar ainda mais os museus das pessoas, como explica Fernanda Santana Rabelo de Castro, presidente do IBRAM.
12: São visitas, exposições, exibições cinematográficas que trazem a temática, mas que também trazem acessibilidade, também trazem inclusão. São atividades que constroem narrativas junto com os públicos, junto com os territórios.
11: Ao todo, são 2.700 atividades, entre exposições, oficinas, palestras, visitas mediadas e ações educativas em todo o país. O tema deste ano é Museus para Todas as Pessoas, uma oportunidade para quem já frequenta esses espaços e também para quem ainda não teve essa experiência. É o caso de Benjamin Carvalho de Souza, de 8 anos, que visitou um museu pela primeira vez. Entre tantas descobertas, uma chamou especialmente a atenção do menino, o aparelho conhecido como curvas de sino.
13: Aquele negócio que a gente bate nas bolas de vermelho versus azul, que a gente tem que bater para ganhar ponto. Ele ensina coisas diferentes da sala de aula.
11: No SESI Lab, em Brasília, a experiência com estudantes mostra como a educação pode transformar a visita ao museu em uma oportunidade de descoberta. Mais do que observar objetos e exposições, a proposta é estimular a curiosidade, a participação e o aprendizado, explica Cláudia Ramalho, superintendente de Cultura do SESI.
14: E aqui é um espaço que os professores também, além do trazer os seus alunos para se divertirem, é um espaço também de aprendizagem na prática daquilo que eles aprenderam, né, na teoria dentro de sala de aula.
11: A Primavera dos Museus também chama atenção para as barreiras que ainda afastam parte da população desses espaços. Acessibilidade, diversidade, representatividade e direito à memória fazem parte da discussão deste ano. E participar é simples. A programação está disponível na plataforma Visite Museus, no endereço visite.museus.gov.br. É possível pesquisar atividades por estado, cidade, data e instituição. É só escolher a experiência e descobrir um museu que pode estar mais perto do público do que se imagina. Com locução de Thaís de Araújo, reportagem Pablo Mundim.
3: Essas foram as notícias do governo federal.
0: Uma realização da Secretaria de Comunicação Social da Presidência da República.
3: Com produção da empresa Brasil de Comunicação.
0: Fique agora com as notícias do Poder Judiciário e do Congresso Nacional. Boa noite.
3: Boa noite, até amanhã.
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17: Presidente do STF, Edson Fachin, diz que Poder Judiciário trabalha para dar mais segurança à negociação de precatórios.
18: Flávio Dino discute com autoridades a responsabilidade na aplicação de emendas parlamentares.
17: STJ vai promover audiência pública sobre advertência de glúten em embalagens de alimentos.
18: Boa noite, eu sou Leandro Bezerra.
17: E eu sou Walter Lima.
18: O Supremo Tribunal Federal realizou hoje audiência pública para discutir aspectos relacionados ao controle, à transparência e à responsabilidade na destinação de recursos públicos por meio de emendas parlamentares impositivas.
17: O debate ocorreu sob relatoria do ministro Flávio Dino e reuniu representantes de diferentes instituições, órgãos de controle, especialistas e entidades da sociedade civil.
18: O Poder Judiciário tem trabalhado para dar mais segurança e transparência à negociação de precatórios do país.
17: Agora, em setembro, o Conselho Nacional de Justiça realizou uma audiência pública sobre o tema. Em agosto, o Supremo Tribunal Federal assinou uma portaria conjunta com o Banco Central para reforçar os mecanismos de proteção na transferência de precatórios. Marcela Luiza.
19: Precatório é o dinheiro que uma pessoa ou empresa tem direito a receber do poder público depois de ganhar uma ação judicial definitiva. Agora, em setembro, o Conselho Nacional de Justiça realizou uma audiência pública com representantes de diferentes setores com o objetivo de receber sugestões para melhorar a tecnologia e a forma de controle da transferência dos créditos dos precatórios. A audiência é fruto das atividades do grupo de trabalho criado pela portaria conjunta assinada pelo Supremo Tribunal Federal e pelo Banco Central do Brasil, o Bacen, em agosto deste ano. Na ocasião da assinatura do acordo, o presidente do STF e do CNJ, ministro Edson Fachin, destacou que o objetivo é garantir mais transparência e segurança jurídica.
20: O objetivo dessa nova regulação, obviamente, não é impedir a circulação de créditos, mas sim de garantir que ocorra com transparência, segurança jurídica, rastreabilidade e proteção aos credores, especialmente aos credores em situação de vulnerabilidade.
18: O Superior Tribunal de Justiça vai realizar audiência pública para discutir se a informação contém glúten é suficiente nas embalagens de alimentos industrializados ou se deve incluir a advertência: o glúten é prejudicial à saúde dos doentes celíacos.
17: O evento será nesta quarta-feira, 23 de setembro, a partir das 14h. Fátima Uchoa.
21: Os debates vão incluir especialistas e representantes de entidades interessadas na causa celíaca e serão transmitidos ao vivo pelo canal do STJ no YouTube para qualquer pessoa acompanhar. A audiência pública foi convocada pelo relator do tema repetitivo 1343, ministro Ricardo Vilas Boas Cueva, para reunir informações que auxiliem na formação do precedente qualificado. As exposições abordarão aspectos médicos e científicos relacionados à doença celíaca, além de possíveis impactos regulatórios e econômicos da eventual exigência de advertência complementar nas embalagens de alimentos industrializados.
18: Começou nesta terça-feira no Tribunal Superior do Trabalho, em Brasília, um seminário sobre acessibilidade, inclusão e combate ao capacitismo.
17: O encontro reúne magistrados, servidores e especialistas e termina nesta quarta-feira. Simone Moura.
22: Durante o evento, foi entregue o Prêmio Justiça do Trabalho Acessível. Foram premiados 5 projetos nas áreas de atitude, gestão da acessibilidade, comunicação, tecnologia e serviços. Ao longo do dia, os debates trataram da política de acessibilidade e inclusão da justiça do trabalho e das barreiras enfrentadas pelas pessoas com deficiência. À tarde, a programação abordou a acessibilidade digital e documental e o papel das pessoas com deficiência na luta por direitos e inclusão. O seminário continua nesta quarta-feira com oficinas e novos debates sobre o assunto.
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18: A você uma boa noite.
17: Boa noite e até amanhã.
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23: Eu sou Humberto Pinheiro e estes são os destaques de hoje do Jornal do Senado, que começa agora. Projeto que cria a Semana do Pequeno Investidor está pronto para ser votado em comissão do Senado. Visita ao Congresso aproxima jovens do debate sobre aprendizagem profissional. Veículos de comunicação do Senado e da Câmara preparam cobertura especial das eleições. Boa noite. Está pronto para votação na Comissão de Educação e Cultura o projeto que cria a Semana Nacional do Pequeno Investidor. A proposta dedica a segunda semana de outubro à promoção de ações de educação financeira. Repórter Patrícia Oliveira.
24: O projeto que cria a Semana Nacional do Pequeno Investidor busca levar conhecimento básico sobre investimentos à população. Mostrar que qualquer pessoa pode começar a investir com segurança. Alertar contra fraudes e a complexidade do mercado de capitais e estimular o hábito de poupar e investir desde cedo. A proposta da senadora Jussara Lima, do PSD do Piauí, dedica a segunda semana de outubro para as ações educativas e foi debatida com especialistas em audiência pública no Senado. Para a economista Débora Maganha, o investidor nem sempre entende o que compra, com o risco de perdas pela ilusão de ganhos rápidos.
1: O brasileiro nunca foi ensinado a exigir duas coisas antes de colocar o dinheiro dele. A primeira é entender de onde vem o retorno e qual é o risco daquela operação. A segunda é compreender o que sustenta o investimento se tudo der errado.
24: O projeto recebeu relatório favorável dos senadores Alci Lucas, do PL do Distrito Federal, que defende a educação financeira nas escolas.
2: Quando eu era criança, a gente tinha aqueles cofrinhos para guardar as moedas, guardar na poupança. Então, isso tem que estar na educação. Desde criança, você tem que ensinar a poupar.
24: A proposta está pronta para votação na Comissão de Educação e Cultura.
4: Eleições 2026.
6: No dia 4 de outubro, os veículos de comunicação do Senado e da Câmara vão trabalhar de forma integrada na cobertura das eleições. Na Rádio Senado, a programação terá uma atenção especial à fase de apuração com uma transmissão independente. O sinal também poderá ser retransmitido pelas rádios parceiras em todo o país. A reportagem é de Yasmin Rodrigues.
7: A cobertura especial vai acompanhar o eleitor durante todo o domingo, desde o início da votação até a divulgação dos resultados. Rádio Senado, Rádio Câmara, TV Senado e TV Câmara, além das agências de notícias das duas casas, vão trabalhar de forma integrada com entradas ao vivo dos tribunais eleitorais e a participação de especialistas e consultores para explicar o processo eleitoral e analisar o cenário político. A cobertura também terá participação de jornalistas da Rede Legislativa de Rádio e Televisão, com repórteres das Assembleias Legislativas e das Câmaras Municipais de todo o país. A coordenadora-geral da Rádio Senado, Leila Herédia, explica como foi preparada essa cobertura integrada e o que o ouvinte poderá acompanhar ao longo do domingo.
25: A nossa ideia é mostrar para o eleitor, para o ouvinte, para o telespectador, tudo o que acontece durante o dia em todas as etapas da eleição. A gente vai ter entrada ao vivo de todas as regiões do Brasil, com notícias atualizadas, informações de serviços, acontecimentos, as notícias mais quentes.
7: A partir das 5 da tarde, a Rádio Senado deixa o pau de transmissão e passa a fazer uma cobertura ao vivo de forma independente, justamente quando começa a apuração dos votos. O sinal estará liberado para ser retransmitido por qualquer emissora do país.
6: Os eleitores que pretendem usar o e-título para se identificar no dia da votação devem ficar atentos ao prazo para o primeiro acesso ao aplicativo. A Justiça Eleitoral orienta que o procedimento seja feito até 3 de outubro, sábado anterior ao pleito. A reportagem é de Luísa Mello.
7: Os eleitores que pretendem usar o e-título para se identificar no momento da votação devem registrar o primeiro acesso no aplicativo até 3 de outubro, sábado anterior ao pleito. A ação da Justiça Eleitoral tem como objetivo evitar a sobrecarga do aplicativo no dia da eleição, quando o download e o primeiro acesso serão interrompidos. O ministro Cássio Nunes Marques, presidente do Tribunal Superior Eleitoral, informa que notificações já foram enviadas aos eleitores por meio do e-título para promover as atualizações.
26: A Justiça Eleitoral iniciou o envio de notificações oficiais pelo aplicativo e-título. A iniciativa busca facilitar o acesso a informações importantes para o exercício do voto, como a consulta antecipada ao local e a sessão de votação. Reforçamos, portanto, a recomendação para que eleitoras e eleitores mantenham o aplicativo atualizado, façam o primeiro acesso e confiram seus dados com antecedência.
7: Para usar a versão digital do título de eleitor com fotografia disponibilizada pelo aplicativo, é preciso apresentar o e-título diretamente na tela do celular ou no tablet ao mesário no dia da votação. Não serão aceitas capturas de tela nem documentos sem foto. O aplicativo também disponibiliza a consulta do local de votação e outras informações importantes durante o período eleitoral.
6: Nas eleições deste ano, estão aptos a votar quase 2 milhões de eleitoras e eleitores com algum tipo de deficiência, o maior número já registrado pela Justiça Eleitoral. Para garantir a autonomia desse público, são adotadas medidas de acessibilidade, como a preferência na fila no dia da votação, o direito de ingressar na sessão eleitoral com cão-guia e o auxílio de uma pessoa de confiança, que pode acompanhar
23: para o eleitor na cabine de votação. No entanto, o acompanhante não poderá estar a serviço da Justiça Eleitoral, de partido político, federação ou coligação. Na urna eletrônica é disponibilizado um sistema de áudio que orienta cada passo da votação para os eleitores com deficiência visual e a Justiça Eleitoral fornece fone de ouvido descartável. A urna tem ainda teclado em braille e intérprete de Libras exibido no canto inferior da tela. Para o senador Flávio Arnes, do PSB do Paraná, a acessibilidade durante todo o processo de votação é um direito. Na avaliação dele, é preciso garantir condições adequadas para que as pessoas com deficiência não encontrem dificuldades para votar.
5: Direito ao voto, acessibilidade, não ter problemas no local, participar do processo, é um direito fundamental de todos, todas na construção da democracia e também da pessoa com deficiência.
23: Cinco jovens do programa Aprendiz do Futuro, de Lusiânia, em Goiás, visitaram o Congresso Nacional e conheceram de perto o trabalho de deputados e senadores. A visita aconteceu ao mesmo tempo em que o Senado analisa o Estatuto do Aprendiz, proposta que reorganiza as regras da aprendizagem profissional no país. Repórter Henrique Nascimento.
8: Conhecer onde as leis são discutidas fez parte da formação de 45 jovens do programa Aprendiz do Futuro, de Lusiânia, em Goiás. Eles visitaram o Congresso Nacional e acompanharam de perto espaços que até então muitos conheciam apenas pela televisão ou pela internet. Para o instrutor Gabriel Fonseca, a experiência aproxima os jovens da cidadania e das decisões que fazem parte da vida deles.
9: A visita ao Congresso Nacional, ela possibilitou que os jovens compreendessem na prática que esses espaços fazem parte da vida deles e da construção da nossa sociedade.
8: No Senado, a aprendizagem profissional também está em debate. A Comissão de Assuntos Sociais aprovou o Estatuto do Aprendiz, que reorganiza as regras para a contratação e formação de adolescentes e jovens de até 24 anos. O texto mantém cotas entre 5% e 15% e dá prioridade a jovens em situação de vulnerabilidade. O senador astronauta Marcos Pontes, do PL de São Paulo, defendeu mais oportunidades para que os jovens desenvolvam habilidades ligadas às novas tecnologias.
10: E eles agora, em tempo de tecnologia, inteligência artificial, eles têm a capacidade de fazer muito mais que muito adulto aí, né, tentando aprender inteligência artificial. Você dá um negócio desse na mão de um jovem aí, ele destrincha esse negócio rapidamente.
8: O projeto ainda vai ser votado pelo plenário do Senado.
23: Com trabalhos técnicos de Eliseu Caires, o Jornal do Senado fica por aqui. Acompanhe agora as notícias da Câmara dos Deputados. Boa noite e até amanhã.
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13: Proposta prioriza métodos de ensino específicos para pessoas com autismo.
14: Mercosul aprova acordo de cooperação educacional entre países do bloco.
27: Projeto de lei obriga a instalação de brinquedotecas em delegacias da mulher.
28: Boa noite. Avança na Câmara a proposta que torna obrigatória a instalação de brinquedotecas em delegacias da mulher e em fóruns. O repórter José Carlos Oliveira tem os detalhes.
29: As comissões de defesa dos direitos da mulher e da previdência social, infância e adolescência aprovaram um projeto de lei que torna obrigatória a instalação de brinquedotecas em delegacias da mulher e em fóruns do país. A proposta do deputado Marques Beltrão, do União de Alagoas, tem foco no acolhimento de mães, crianças e adolescentes vítimas de violência nos espaços investigativos e da justiça. De acordo com o texto, as brinquedotecas deverão contar com atividades lúdicas e educativas e pelo menos um profissional habilitado para monitorar e adequar o espaço às necessidades das crianças. Uma das relatoras da proposta, a deputada Laura Carneiro, do PSD do Rio de Janeiro, ampliou o alcance da medida. Além de brinquedotecas, ela também prevê que as delegacias da mulher mantenham equipe multidisciplinar para atendimento às mulheres em situação de violência, como psicólogas, assistentes sociais, advogadas e pedagogas.
0: Nós já votamos aqui em todo um arcabouço jurídico que trata das crianças vítimas e testemunhas de crimes violentos. Criamos aí a escuta especializada e toda uma tecnicidade que tem que ser utilizada no Poder Judiciário. As brinquedotecas complementam essa lei. É muito importante que a criança e a mãe cheguem num ambiente, na hora da denúncia, né, da violência sexual, por exemplo, com algum tipo de acolhimento. E a brinquedoteca pode auxiliar essa criança nesse processo de oitiva.
29: Em outra alteração no texto, Laura Carneiro inclui na Lei de Diretrizes e Bases da Educação Nacional a previsão de que filmes nacionais e de conteúdos contra a violência doméstica e familiar passem a integrar o currículo complementar das escolas, com no mínimo 2 horas mensais. O texto original e as alterações ainda vão passar pela análise das comissões de Segurança Pública e de Constituição e Justiça. Da Rádio Câmara de Brasília, José Carlos Oliveira.
3: Segurança Pública.
11: Na Comissão de Segurança Pública, Alexandre Leite, do União de São Paulo, é relator do projeto que cria o Protocolo Nacional de Investigação de Crianças e Adolescentes Desaparecidos. O texto visa padronizar e agilizar as investigações desde o registro do desaparecimento.
16: O relatório de Alexandre Leite estabelece diretrizes para a atuação dos órgãos de segurança pública na busca por menores desaparecidos. A proposta também autoriza a divulgação imediata e georreferenciada de alertas em casos de risco à vida ou à integridade física da vítima.
11: Daiana Santos, do PCdoB do Rio Grande do Sul, apresentou o projeto que cria mecanismos de proteção e assistência integral às vítimas de crimes raciais. O texto prevê ações para evitar exposição indevida, constrangimentos e repetição desnecessária de depoimentos.
16: A proposta de Daiana Santos também determina que ocorrências com indícios de motivação racial sejam registradas como crimes raciais e não como crimes diversos. A iniciativa ainda assegura acompanhamento jurídico e prioridade na tramitação das investigações e dos processos.
11: Uma punição mais severa para o uso de drones em práticas criminosas é o que prevê proposta de Luiz Felipe de Orleans e Bragança, do PL de São Paulo. A ideia, segundo ele, é criar agravantes e ampliar penas em até 2/3 quando essa tecnologia for utilizada.
16: Luiz Felipe de Orleans e Bragança alerta para o avanço das facções que utilizam esses equipamentos no monitoramento policial, no transporte de armas e na entrega de insumos em presídios. Ele lembra que o texto não impõe restrição ao uso civil ou profissional dos drones.
11: Os deputados analisam o projeto de professora Marcivânia, do PCdoB do Amapá, que garante a transferência de servidoras públicas e empregadas da iniciativa privada em situação de violência doméstica para outras localidades como medida de proteção. O texto cria o Pacto Federativo de Proteção à Pessoa em Situação de Violência Doméstica e Familiar.
16: A matéria também cria um fundo nacional para custear as transferências e auxiliar financeiramente as vítimas, além de incentivos para empresas que aderirem ao programa. Professora Marcivânia explica que o objetivo é estabelecer mecanismos de cooperação entre os entes federados para viabilizar a medida.
11: A Câmara aprovou o projeto que estabelece o direito de indenização por dano moral nos casos de violência doméstica contra a mulher. A relatora do texto, Lídice da Mata, do PSB da Bahia, acredita que a medida amplia a proteção porque responsabiliza ainda mais os agressores.
17: Esse projeto, ele visa justamente fazer com que a mulher vítima da violência doméstica possa processar, ela possa ser recompensada financeiramente pelos danos morais à sua imagem. Então, ela reforça a condenação do agressor e ela reforça, portanto, a luta da vítima para combater esta violência.
16: Lídice da Mata argumenta que a violência doméstica provoca consequências que vão além das agressões físicas, atingindo a saúde mental e a dignidade das vítimas. Para ela, a proposta fortalece a Lei Maria da Penha e amplia os mecanismos de proteção às mulheres.
3: Relações Exteriores.
11: A
1: representação do Mercosul aprovou um acordo para cooperação educacional entre os países do bloco. A repórter Maria Neves explica as medidas propostas.
2: A representação brasileira no Parlamento do Mercosul aprovou o acordo para reconhecimento de estudos e títulos de ensino superior técnico profissional, tecnológico, artístico e de formação de professores entre os países do bloco. Como ressaltou o relator, deputado Vermelho do PL do Paraná, o texto estabelece apenas princípios gerais e diretrizes para a cooperação. A implantação do reconhecimento mútuo dos diplomas ocorrerá depois que os ministros da Educação do Bloco aprovarem mecanismos como as tabelas de equivalência das disciplinas cursadas. Na opinião do deputado Vermelho, essa previsão garante mais estabilidade para a cooperação educacional entre os países.
4: Ao atribuir à reunião de ministros da Educação a elaboração das tabelas de equivalência, dos instrumentos de reconhecimento e do mecanismo de implementação. O acordo prestigia os órgãos especializados do bloco e institui mecanismo permanente de atualização de seus procedimentos, conferindo maior estabilidade e previsibilidade à cooperação regional em matéria educacional.
2: Vermelho defende ainda que a cooperação educacional vai favorecer a formação de recursos humanos, fortalecer as redes acadêmicas regionais e contribuir para o desenvolvimento científico, tecnológico e social dos países participantes.
4: É a oportunidade da integração dos nossos professores, dos nossos mestres com os países membros. Tendo a oportunidade de um professor de matemática lá de Foz do Iguaçu dar aula no Paraguai, dar aula na Argentina, no Uruguai e assim vice-versa. Eu acho que isso a gente passa a uniformizar ainda mais a questão educacional do Mercosul.
2: Para o presidente da representação brasileira no Parlamento do Mercosul, deputado Arlindo Quinalha, do PT paulista, o mecanismo de cooperação educacional vai ser especialmente importante para estudantes brasileiros de medicina que se formam nos outros países do bloco. O parlamentar ressaltou que hoje, muitas vezes, esses profissionais encontram grande dificuldade para o reconhecimento do diploma estrangeiro. Da Rádio Câmara de Brasília, Maria Neves.
3: Ciência e tecnologia.
16: Adriano do Baldi, do PP de Goiás, é um dos signatários do requerimento de criação de uma frente parlamentar mista que visa fortalecer o programa espacial brasileiro, garantindo mais recursos e segurança jurídica para o setor.
1: Adriano do Baldi defende o apoio à Agência Espacial Brasileira por considerar a área estratégica para a soberania nacional e como vetor científico e tecnológico capaz de impulsionar a economia espacial e o desenvolvimento sustentável do país.
3: Educação.
16: Passou em mais uma comissão da Câmara proposta que prioriza o uso de métodos de ensino específicos para pessoas com autismo. A reportagem é de Mônica Tati.
15: O diagnóstico precoce e métodos de ensino específicos para pessoas com transtorno do espectro autista deverão ser priorizados. É o que prevê projeto aprovado pela Comissão de Educação da Câmara dos Deputados. O relator na Comissão de Educação, o deputado Tarcísio Mota, do PSOL do Rio de Janeiro, acatou a sugestão da Comissão de Defesa dos Direitos das Pessoas com Deficiência, que alertou que já existem mecanismos para reconhecer a diversidade no processo educacional na LDB, a Lei de Diretrizes e Bases da Educação. Tarcísio Mota considera que a alteração se enquadra melhor na Política Nacional de Proteção dos Direitos da Pessoa com Transtorno do Espectro Autista, que estabelece a promoção e incentivo à formação continuada dos profissionais da educação para a educação especial inclusiva. Mota também reforça a necessidade de suporte pedagógico nas salas de aula do ensino regular.
18: A Política Nacional de Educação Especial Inclusiva orienta os sistemas de ensino para garantir a escolarização de estudantes com deficiência, transtornos do desenvolvimento e altas habilidades ou superdotação em classes comuns do ensino regular, mediante suporte pedagógico adequado e práticas educacionais inclusivas. Nesse contexto, a formação inicial dos profissionais de educação constitui elemento central para a efetivação das políticas de inclusão escolar, especialmente no que se refere à adoção de metodologias pedagógicas acessíveis, estratégias de ensino diversificadas e instrumentos de apoio capazes de responder às diferentes necessidades educacionais dos estudantes.
15: O projeto, que prevê métodos adequados de ensino para pessoas com transtorno do espectro autista, aguarda a apreciação da Comissão de Constituição e Justiça. Se for aprovado, segue para a votação no Senado Federal. Da Rádio Câmara de Brasília, Mônica Tati.
3: Economia.
1: Rui Carneiro, do Podemos, da Paraíba, apoia a proposta que altera o cálculo do IPVA e estabelece limites para despesas da administração pública. O texto prevê que o IPVA seja calculado com base no peso do veículo e também limita os gastos com publicidade institucional a 0,1% da receita corrente líquida dos entes federados.
16: Rui Carneiro defende um teto de 1% sobre o preço de venda do automóvel para o IPVA e a criação de limites para o orçamento do Poder Legislativo e dos Tribunais de Contas. Na visão dele, a medida aumenta a previsibilidade tributária e contém os gastos públicos.
1: Valdemar Oliveira, do Avante, de Pernambuco, apresentou o projeto que permite deduzir do imposto de renda despesas com assistência veterinária para animais de estimação. De acordo com o autor, a medida incentiva os cuidados com a saúde dos animais, reduz o abandono e estimula a formalização do setor.
16: A proposta de Valdemar Oliveira é estabelecer limite anual de até R$5.000 por contribuinte para o benefício. O texto prevê ainda a dedução de gastos com consultas, exames, cirurgias, medicamentos, vacinas e planos de saúde veterinários, mediante comprovação das despesas.
3: Consumidor.
1: Beto Pereira, do Republicanos de Mato Grosso do Sul, apresentou projeto que obriga as prestadoras de telecomunicações a retirar, em até 30 dias após o cancelamento do contrato, os equipamentos instalados na residência do assinante. Pela proposta, a retirada deve ser feita sem custos para o consumidor.
16: Beto Preto incluiu no texto que a rescisão contratual deverá ser processada após o prazo de 30 dias, independentemente da devolução dos aparelhos. Na visão do parlamentar, a medida busca reduzir transtornos aos consumidores e tornar mais ágil a troca de prestadoras de serviço.
3: Desenvolvimento Regional.
1: Sérgio Brito, do PSD da Bahia, considera importante ampliar o debate sobre a criação de municípios no Brasil. Ele argumenta que a discussão deve levar em conta o projeto que estabelece regras para emancipação, incorporação, fusão e desmembramento de municípios.
16: Por isso, Sérgio Brito propõe a participação de representantes do governo, de entidades municipalistas e de especialistas no tema. O deputado ressalta que o objetivo é aperfeiçoar as regras para reorganização territorial e fortalecer o desenvolvimento regional e o Pacto Federativo.
1: Projeto de Félix Mendonça Júnior, do PDT da Bahia, cria o Programa Nacional de Desenvolvimento da Cacauicultura e do Chocolate Artesanal. A proposta reduz impostos federais e simplifica regras ambientais e sanitárias para agroindústrias cacaueiras.
16: O texto cria ainda um fundo para fortalecer a cadeia do cacau e do chocolate de origem. Segundo Félix Mendonça Júnior, a medida amplia a competitividade do Brasil, hoje o sexto maior produtor mundial, no mercado global que movimenta mais de 130 bilhões de dólares ao ano.
3: Saúde.
1: Antônio Andrade, do PSDB de Tocantins, defende a aprovação de projeto que cria o Programa Nacional de Vacinação Inclusiva para pessoas com deficiência e com autismo. A proposta prevê atendimento prioritário, ambientes adaptados e possibilidade de vacinação domiciliar.
16: Relator da matéria na Comissão de Saúde, Antônio Andrade recomenda que o programa seja incorporado às regras nacionais de imunização. O texto também prevê capacitação dos profissionais de saúde e materiais acessíveis para orientar pacientes e familiares.
3: Direitos humanos.
5: A Câmara aprovou regras para a comunicação ao Conselho Tutelar de Atendimentos de Saúde à Criança. A repórter Paula Bittar nos conta como deve funcionar.
6: A Comissão de Constituição e Justiça da Câmara aprovou um projeto que exige a definição de hipóteses objetivas que obrigam a comunicação ao Conselho Tutelar por profissionais de saúde de casos envolvendo crianças e adolescentes. A medida busca evitar que a notificação dependa apenas da avaliação subjetiva do profissional. De acordo com o texto aprovado, os gestores do Sistema Único de Saúde deverão definir as hipóteses específicas em que a comunicação será obrigatória. As informações enviadas às autoridades e os prontuários e fichas de atendimento devem ser mantidos em sigilo. Atualmente, o Estatuto da Criança e do Adolescente determina que a suspeita ou a confirmação de castigo físico, de tratamento cruel ou degradante e de maus tratos contra criança ou adolescente seja informada ao Conselho Tutelar. A proposta que exige a definição de hipóteses objetivas que obrigam a comunicação ao Conselho Tutelar por profissionais de saúde de casos envolvendo crianças e adolescentes já pode seguir ao Senado. Da Rádio Câmara de Brasília, Paula Bittar.
16: Capitão Alberto Neto, do PL do Amazonas, critica o veto presidencial à proposta que prevê a distribuição gratuita do cordão de girassóis pelo SUS. Ele argumenta que a medida garante inclusão e dignidade para pessoas com condições não visíveis.
7: Ao enxergar o cordão de girassóis, você vai ter empatia e vai entender que aquela pessoa precisa, sim, de prioridade. Isso tem facilitado, tem dado inclusão mais a essas pessoas que têm deficiências não visíveis. E o que nós fizemos uma nova lei, que foi distribuir esses cordões de girassóis pelo SUS. E o governo federal veta essa lei, alegando questões orçamentárias. O custo é muito, muito baixo.
5: Na opinião de Capitão Alberto Neto, a distribuição gratuita do cordão amplia o acesso das pessoas ao símbolo de identificação, o que, segundo ele, favorece o atendimento prioritário e a inclusão. Para o deputado, o impacto financeiro da medida é irrelevante diante do seu papel social.
3: Previdência.
16: Marreca Filho, do PRD do Maranhão, defende a aprovação de projeto que assegura a revisão humana sobre decisões automatizadas que neguem, suspendam ou reduzam benefícios de pessoas em vulnerabilidade. Autor da proposta, ele explica que a análise deve ocorrer antes de a medida produzir efeitos.
5: O texto de Marreca Filho também determina que o cidadão seja informado em linguagem simples sobre o uso da inteligência artificial e os principais critérios considerados na decisão. A matéria ainda estabelece canais acessíveis para contestação por meios não digitais.
3: Últimas notícias.
16: O jornal Câmara dos Deputados chega a Sete Lagoas, em Minas Gerais, amanhã para mais uma gravação itinerante da Voz do Brasil nos estúdios de emissoras da Rede Câmara de Rádio.
5: Lado a lado, um âncora da Rádio Câmara de Brasília e um âncora da emissora local vão apresentar as notícias relacionadas aos deputados federais. O programa gravado em Sete Lagoas irá ao ar na próxima sexta-feira, dia 25.
16: Termina agora o Jornal Câmara dos Deputados, produzido pela Rádio Câmara, com trabalhos técnicos de Wellington Teles e apresentação de Val Monteiro e Luciana Vieira. Uma boa noite para você.
5: A Voz do Brasil está de volta amanhã. Boa noite.
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na Win FM. Muito boa noite, Francisco Beltrão. Boa noite, região. Alô, você ligadinho na Win FM, aonde você estiver. Obrigado pela sua companhia. Hoje é terça-feira, hoje é dia 22 de setembro de 2026. São 20 horas mais 6 minutinhos. Está entrando no ar aqui pelas ondas da Nauinha FM o programa Agito 106, edição dessa terça-feira. Eu quero desde já aproveitar e agradecer aí a companhia de cada um que está conectado também pelo aplicativo aqui da Nauin. Você que está conectado através do nosso site, você que está curtindo a programação também através das plataformas que retransmitem, né? CX Rádios, Rádios Net, enfim, aonde você estiver ligadinho, obrigado pela sua companhia. Você que está me dando aquela carona no carro, você que está no seu trabalho, está na sua casa, sintonizado no radinho, tá aí 106.3. Uma ótima noite, obrigado pela sua companhia, tá bom? Bom, essa terça-feira é uma terça-feira que ficará guardada para sempre na memória dos brasileiros, né? Pois, infelizmente, nessa terça-feira nós perdemos uma grande voz, não só uma grande voz, uma grande pessoa e um grande artista, um grande cantor, um grande compositor, um dos maiores compositores do Brasil, Rick, né? Através aí de um acidente aéreo que ocorreu ainda na data de ontem, né? Com o desaparecimento do helicóptero, qual ele estava a bordo. Bom, enfim, essa história todos vocês, ouvintes, já acompanharam aí pelos noticiários. Como dizem, tá todo mundo já careca de saber o que aconteceu. Mas, enfim, fica registrado nessa terça-feira, dia 22 de setembro, um dia que, com certeza, desde ontem e hoje, serão dias assim que ficarão marcados para sempre. Para sempre.

sertanejos que fizeram sucesso, que fazem sucesso, gravaram alguma coisa, alguma música que foi escrito pelo Rick. O Rick foi e vai continuar sendo um dos maiores compositores do Brasil em termos de quantidade de músicas e muito mais em quantidades de sucessos. Né? Nós não temos nem números exatos para estar falando, mas eu lhes garanto, ouvinte, eu garanto para você que está me ouvindo, que o Rick é dono de mais de 200 canções, com certeza, tá? Se for contar somente da dupla Rick Renner, já ultrapassa as 100 músicas facilmente. Mas ele é dono de mais de 200 canções que você conhece, que você já ouviu. Tava aí, né? Há um bom tempo ele tinha um projeto paralelo ao Renner, né? Ele seguia com os shows, alguns shows com a dupla Rick e Renner, porém ele tinha um projeto paralelo que era o Rick Solo. Desde então, de um tempo aí que eles resolveram, né, dar uma segurada na agenda, curtir um pouco mais a família, aproveitar um pouco mais a vida. Mas eu posso dizer que o Rick é um grande artista que estava um pouco esquecido pela grande mídia, pelas rádios. E agora, quando acontece isso, fica fácil fazer homenagem, fica fácil a gente falar, fica fácil a gente rodar suas músicas. É um pecado que todos nós cometemos, eu falo de mim também, porque eu trabalho aqui no rádio, algumas, pouquíssimas vezes. Executa alguma música do Rick aqui, ou da dupla Rick e Renner. Infelizmente, né? Tava aí, o Rick levava uma vida modesta junto com a sua família, um cara que nunca foi envolvido em grandes escândalos, um cara que sempre deu muito, muito valor ao seu trabalho, à sua carreira, um cara que sempre apoiou muitos. Também quem está começando a carreira, enfim. Podemos dizer que, pelo que conhecemos do Rick, um cara do bem, né? E que vai com certeza deixar um vazio muito grande aí no mundo sertanejo, na música popular brasileira, e um grande vazio aí, né, nas suas composições. Já estamos tão pobres, o Brasil já está tão pobre de música boa, de composição boa, de conteúdo, de letra, de música que realmente fala o que precisa ser dito. Viemos vindo de uma geração a qual coloca qualquer porcaria no papel e sai por aí cantando e faz sucesso. Infelizmente, mais um grande compositor, uma perca irreparável para a música brasileira, com certeza. Falo para a música brasileira não só porque pela dupla Rick Renner, mas como eu mencionei antes, uma perca que muitos artistas vão deixar de gravar canções, histórias deixarão de ser contadas, enfim. Corações deixarão de ser tocados, mas é o legado, é a vida, né? É o grande mistério da vida, é a morte. Nos despedimos hoje do Rick, né? Ontem, na verdade, mas a data, acredito que a data oficial vai ser hoje, né? No dia 22. Nos despedimos de um grande artista. E não poderia ser diferente da gente prestar aqui uma homenagem. E antes disso, eu quero dizer para você ouvinte que está me ouvindo, você que está me acompanhando, não deixe ser esquecido. Não deixe. Peça músicas do Rick, Renner, né? Enfim, da dupla, do Rick, alguma música que você sabe que vai ser alguma música que você sabe que é da autoria dele. Perdão, desculpe. Peçam.
Não deixe morrer essa

essa voz, não deixem essa voz ficar esquecida. Então, hoje a gente vai fazer um programa diferente. A gente vai rodar muita música do Rick, da dupla Rick e Renner, do Rick, algumas composições que fizeram sucesso. A gente vai rodar por aqui. E eu convido você para participar junto comigo. Nessa noite, você que gosta de alguma música do Rick Renner também pode participar pelo WhatsApp 469-8822-3529. Participe comigo, me ajude a fazer esse programa que eu tenho certeza que vai ser emocionante. Tá bom? E a primeirinha que eu trago é essa aqui, ó. Ao Lado de Deus. Essa música eu acho que fala muito desse momento. Vamos ouvir.

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1: 8:46